0: minha amiga, meu amigo, bem-vindos ao Nossa Música é Assim. Nosso encontro semanal nas ondas da Educativa FM, a Educa 104. Nossa música, nós, eu e você. Olha, que Deus abençoe mais uma vez este nosso encontro.
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0: E hoje no NMA a entrevista é com as designers Paula Bueno e Mari Saldanha, as criadoras da Polka.
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0: Uma empresa com sabor de Mato Grosso do Sul, que traz para suas coleções as artes e a natureza da nossa terra.
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0: O programa traz também as canções e as declarações de amor de personalidades e artistas pelos 49 anos de criação do nosso estado, celebrados neste mês.

0: Gabriel Buin, presidente da Águas Guariroba e Ambiental MS Pantanal, e o João Vilar, uma das lideranças do grupo Alma Serrana. E tem ainda mais notícias, agenda cultural e música. Muita música! A nossa música é assim, edição número 605, nesse 5 de outubro de 2026, segunda-feira, tá começando.
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0: E é uma segunda-feira chuvosa, tá bom pra ficar quietinho escutando. Nossa música é assim. Nós vamos abrir o programa de hoje com a música Último Desejo, do Noel Rosa, interpretado pelo cantor português Antônio Zambujo, ao lado de Ney Mato Grosso e acompanhados pelo violão sete cordas do Marcelo Gonçalves. Vocês vão ver que violonista. Bom, foi o pedido do nosso entrevistado da semana passada, o produtor e empresário João Mário Linhares, da MPB, da MP,B. Muito prazer, Brasil! Começando mais uma Nossa Música é Assim, vamos juntos até as 21 horas.

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1: É o Nossa Música é Assim, um programa que celebra e revisita a música de Mato Grosso do Sul de todos os tempos, a música e as boas histórias. Hoje nós vamos conversar sobre design com uma dupla aqui muito especial. Nós estamos na Polka, é uma loja de criação e designer aqui. Elas vão explicar tudo para a gente, a Paula e a Mari, que são as criadoras dessa aventura, né? A gente gosta das histórias aqui no Nossa Música Assim, a gente gosta das histórias do começo. Então, precisa que vocês contem cada uma, onde é que vocês nasceram, como é que foi a caminhada, assim, a Paula primeiro. Paula.
2: Bom, eu cheguei aqui no Mato Grosso do Sul com 1 ano e meio de idade.
1: Nascida onde?
2: Eu sou nascida em Curitiba.
1: Ah, é? Legal.
2: E sempre me perguntei por que eu nasci lá, sendo que eu sou tão, assim, apaixonada por esse lugar aqui. Esse dia eu tava no show da Maria Alice, ela cantando aquela música D de Destino.
1: Sim.
2: Eu tive uma revelação, assim, que era eu precisava chegar aqui. Sabe, se eu tivesse nascido aqui, talvez pela minha personalidade, eu teria ido pra fora.
1: Buscar em outro lugar.
2: É, mas lá eu falei, olha, e vi atrás, tinha a imagem do, passando assim pelo trem do Pantanal, e a minha memória é mais antiga. Eu tinha 1 ano e 8 meses e eu lembro de várias coisas,
1: olha,
2: é impressionante.
1: Que legal.
2: E aí lá eu falei assim, ah, era isso, meu destino era chegar aqui.
1: Legal, e a mãe?
3: Eu nasci em Natal. Vim para cá pequena
1: Natal,
3: também,
1: Rio Grande do Norte.
3: Rio Grande do Norte. Ai, papai é de lá, minha mãe é daqui, eles estavam lá. Enfim, e eu...
1: Resolveram dar uma baixada com a gente.
3: Voltaram para Ponta Porã.
1: Ah,
3: aí
1: legal.
3: A gente...
1: Fronteiriça
3: mesmo. Adoro. Então, essa coisa da fronteira é uma coisa que eu tenho muito presente ainda em mim. Que essa mistura da cultura, aquele transitar entre dois países, né? Eu vou para o Paraguai, eu vou para o Brasil. Não é Ponta Porã e Pedro Juan, é Paraguai e Brasil. Então, isso está muito presente, porque a cultura ali é muito, muito diferente mesmo. A gente preserva cada um.
1: Própria, né? Muito.
3: É. E aí, eu sou meia nômade também. Morei um tempo aqui em Campo Grande, quando saí de Ponta Porã. Daí, fui para São Paulo, morei em São Paulo, morei em Barra do Garças.
1: Ah, que legal.
3: Voltei, até
1: quando me banho no meu Araguaia.
3: Isso. Morei num vilarejozinho, assim, que era uma comunidade, que no Vale dos Sonhos.
1: Olha, que legal. Era uma comunidade.
3: Era uma comunidade, que, que existe esse... É um distrito de Barra, né? Mas existe a...
1: Tipo uma Pirapitanga aqui, nossa.
3: Isso, assim.
1: Sim, meu.
3: E depois vim para Campo Grande. E aí tô aqui desde 2001. E aí em 2012 eu...

0: única ilha, né? Que a Indonésia é cheia de ilhas, 13 mil ilhas.
1: Tá, 13 mil, nossa.
0: E Bali é a única que é hindu, o resto é
1: Ah,
0: muçulmana.
1: tá. Então ela
0: Então tem essa ligação com a Índia,
1: com
0: as
1: a
0: pessoas,
1: Índia.
0: porque toda a imagética de lá
1: Eu juraria
0: hinduísta.
1: que é Índia, mas está explicado. E é próximo também, né?
0: É
1: Fisicamente
0: próximo,
1: é próximo.
0: fisicamente. Fica mais perto da
1: Geográfica.
0: Austrália ali, né? Coisa, mas
1: Do outro lado do mundo.
0: é uma região muito, muito bonita
1: Você
0: mesmo.
1: foi olhar o mundo por outra visão, né? Por outro ângulo.
0: Outro olhar para a vida,
1: Ah,
0: outro olhar para a
1: imagino.
0: fé. É um local bem inspirador, assim, sabe? Bonito. Tem lá suas contradições, como todo lugar.
1: Todo lugar, ser humano, né? Carregado de. Bom, mas e aí, falta um pouquinho aqui para Paulinha. Como é que foi você, tua caminhada? Ela contou um pouco dessa andada dela, conta um pouco da tua também.
2: Especialmente assim nas artes, eu cheguei no design através da dança, né?
1: Ah, é?
2: Então cresci aqui acompanhando, especialmente a ginga, companhia de dança.
1: Ah, é especial, né?
2: Eu brinco, quando era criança, minhas amigas queriam ser Paquita e meu sonho era ser bailarina do ginga.
1: Olha
2: Ou
1: só.
2: dançar atrás do Almir Sater,
1: Sei.
2: assim, meio aquele programa do Gugu, que tinha aquelas mulheres que dançavam atrás. Esse era meu sonho. E aí eu cresci muito envolvida com a dança, fiz parte da ginga, dancei 7 anos na companhia. E lá tinha essa necessidade da gente fazer de tudo, né? Numa companhia de dança, assim, a
1: É.
2: gente acaba.
1: E era arteira mesmo, né? Uma companhia super
2: Super. Então
1: vanguardista.
2: comecei tirando fotos, e aí um dia o Chico falou para mim: Paulo, por que você não faz o folder? E aí comecei a testar e deu certo. E aí eu migrei da faculdade de direito que eu fazia para a faculdade de design, que abriu aqui em Campo Grande, na época que não existia ainda a faculdade de dança aqui. E como eu estava realizando meu sonho de estar no Ginga, era isso aqui que eu estava.
1: Você é filha de um grande advogado, um gentleman, aliás, eu sou fã número 1 dele, o Ezaquiel Nascimento. E aí ele deixou fácil você largar o direito? Assim, como é que foi?
2: Eu acho que para ele foi mais tranquilo, assim, né? Essa minha desvirtuada, assim, do direito.
1: Sim.
2: Acho que ele encarou com mais alegria. Minha mãe acho que foi mais
1: Resistente.
2: resistente, assim. Mas é porque é uma profissão que está na vanguarda aqui, né?
1: É.
2: Porque, imagina, a gente é da segunda turma de design aqui em Campo Grande. Então, realmente
1: Não, são
2: existe um.
1: carreiras diferentes mesmo, né?
2: É, e existe um. Existe uma. Um enfrentamento a se fazer, mas o meu pai falava assim para minha mãe: Olha, eu com 12 anos estava trabalhando no cartório, ela com 12 estava em cima de um palco, como é que a gente vai querer que agora ela faça outra coisa diferente? Então, vai se ajeitando.
1: Legal. Então aí o design se desenvolveu a ponto de você trocou de faculdade.
2: Isso, e lá
1: E
2: na faculdade encontrei a Mari,
1: que,
2: ela era minha colega de
1: em
2: faculdade.
1: que escola que era?
2: Foi na UCDB
1: Não
2: que a
1: sei
2: gente
1: beber,
2: fez.
1: foi ali. E Mari estava lá?
2: Tava em 2004. Eu também resolvi, eu já vinha nessa desenvolvimento de produtos, já trabalhava com tecelagem, que foi uma técnica que eu conheci lá em São Paulo, no período que eu estava super estressada, meio deprimida, comecei a fazer tal, eu gostei muito. E aí, quando eu estive aqui em Campo Grande, eu fiz alguns projetos de tecelagem. E nesse momento eu falei: Ah, vamos especializar um pouco mais nesse universo do produto, né? Como é que é desenvolver. E a faculdade aqui da UCDB, ela dava formação de produto e gráfico, né? Ela mesclava as duas áreas. E eu sempre tive mais interesse mesmo em produto do que no gráfico.
1: E aí achou
2: Aí
1: do
2: achei
1: gráfico.
2: a Paula no gráfico.
1: Eu vou fazer um pequeno intervalo para a gente ficar com os arquivos muito grandes e vamos escolher uma canção. Será que a gente consegue escolher juntos ou vamos revezando? Escolher uma canção
2: Ah,
1: para o intervalo.
2: é necessário?
0: Foi onde nasceu o
2: A
0: produto da
2: polca.
1: polca.
2: A gente já conta essa
1: Ah, é? É, tá
2: história, mas
1: legal.
2: vamos ouvir primeiro a música,
0: É
1: necessário,
0: então. Do
1: é
0: Gerário.
1: linda, né?
0: Isso.
1: Você
0: Para
1: preparar
0: seu
1: amor,
0: amor, arrumar
1: sua
0: sua
1: cama,
0: cama, acender sua
1: sua
0: chama.
1: chama. Para mim, essa é muito linda. Olha, eu estou conversando aqui com a Paula e a Mari. A polca, né? A polca. Polca design. Nossa música é assim, daqui a pouquinho a gente volta.
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2: Eu sou Ezaqueu Nascimento, Ezaqueu Cipriano Nascimento. Tenho o prazer de pertencer à primeira geração de sul-mato-grossenses, né? Embora não nascido aqui, mas eu cheguei em Campo Grande em março de 1980 e tive a oportunidade de conhecer os primeiros políticos, administradores, o pessoal da cultura, como José Otávio Guizo, como Geraldo Espíndola e tantos outros. Fiz uma assessoria jurídica na época, porque cheguei já como advogado, e o doutor Wilson Barbosa Martins era o presidente da Ordem dos Advogados do Brasil, e foi o que assinou a minha carteira e me possibilitou começar a advogar aqui em Campo Grande. Ele foi eleito, 2 anos depois, governador de Mato Grosso do Sul, e acabou me convidando para ser o secretário adjunto de Justiça. Eu tinha 29 para 30 anos de idade, muito jovem. Veio depois do Dr. Wilson o Rames Tebet, e eu o ajudei na Secretaria de Justiça. Foi uma vivência assim que me fez aproximar muito de todas as áreas de Mato Grosso do Sul, da cultura, da advocacia. Tive a oportunidade de conviver ao lado dos grandes empresários de Mato Grosso do Sul, como os irmãos Zaran, mas especialmente o Jorge Elias Zaran, que foi o primeiro presidente da Federação das Indústrias do Estado, e depois como titular da Secretaria de Justiça, Trabalho e Ação Social, eu tive a oportunidade de coordenar a criação de diversas instituições da área jurídica. Essa é a minha história, a minha ligação com Mato Grosso do Sul. Aqui nasceram meu filho, minha filha, meu filho advogado, a minha filha atuando na área do design. E é importante porque esse vínculo vai permanecer, porque já vieram os netos também, não é? Então a gente hoje pode se dizer, somos uma família sul-mato-grossense. Esse é um estado, como você bem disse, muito rico, um estado próspero, e cada vez mais a gente vê que novas gerações de sul-mato-grossenses, filhos e até netos daqueles que chegaram primeiro, estão fazendo um estado que honra o nome do Brasil.
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3: Doutor Ezaqueu, para o senhor e para todos que amam nossa terra, vamos ouvir Terra Boa com a Alzira Espíndola.

Muito bem, ainda daqui a pouquinho no programa tem a segunda parte da nossa entrevista. Vamos falar também da Academia Sul-Mato-Grossense de Letras, que tem um novo presidente. E agora vamos aos abraços.

Muito bem, ó. Quero deixar um abraço especial pro Julião, o Júlio César, meu querido amigo, o Raoni Reis Novo, filhotão, tá lá na audiência. Um abraço especial para todos vocês. Ó, eu quero também, ó, quero deixar um abraço especial para alguns destaques aí dessa eleição que aconteceu ontem, né? Nós tivemos aqui em primeiro turno o nosso governador Eduardo Riedel. Parabéns, uma vitória muito bonita, né? 60 e tantos% de uma aprovação, né, absoluta. E super parabéns também aos novos senadores, o Reinaldo Azambuja e o Capitão Contar, que também se elegeram com uma diferença bem grande. E aí um parabéns especial para as mulheres do estado que estão em igualdade agora. A bancada federal tem 4 homens, 4 mulheres. Parabéns. E aí, para não citar todo mundo, vou dizer a Camila Jara, que fez uma votação expressiva de 154 mil votos. E aí, deixar um abraço para ela e para todos, então, os eleitos. Lembrando que a Camila Jara é filha de um grande colega nosso aqui, o Gerson Jara, um jornalista que trabalhou muito tempo aqui com a gente na Educativa, na TV e na Rádio Educativa.

0: Só mais uma curiosidade, né? Dois ex-governadores se elegeram deputados estaduais, o André Putinelli e o Zeca do PT. Legal, né? Gente experiente para ajudar a compor as leis do nosso estado. Tem mais ainda curiosidade, mas aí não dá para falar tudo. O Londres Machado se elegeu novamente para mais um mandato. Ele que é o mais longevo aí dessa turma. Ele teve dois mandatos no então Mato Grosso ainda. E desde então está presente na Assembleia. Desde a criação do estado. Muito bem, nós vamos ouvir o João Vilar do Alma Serrana. Uma fala dele e uma música do Alma Serrana, que há 3 anos atrás eles fizeram em homenagem ao nosso estado. E na sequência, a segunda parte da entrevista do dia com a turma, né? As meninas da Polca.
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3: Alô, meu amigo Zé Du. Como é que você tá? Tudo bem? Aqui quem fala é João, do grupo Alma Serrana. Passando aqui para cumprimentar todos os sul-mato-grossenses pelos 49 anos de emancipação do nosso estado. Aniversário dessa super terra que a gente adora. Essa terra linda, maravilhosa, com esse Pantanal, com essa natureza exuberante e com todo esse povo maravilhoso que vive aqui. Um grande abraço, feliz aniversário para todos nós. Parabéns, Mato Grosso do Sul.
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1: É, nossa música é assim de volta. Estamos aqui na Polka Design. É um ateliê, olha, é uma delícia. O ambiente aqui é super saboroso, super bonito. E com as criadoras, né, desse empreendimento. Aí vocês se encontraram na faculdade, nós paramos ali, né, contando essa história. Aí,
2: quando a gente terminou, a gente decidiu seguir juntas, montar o estúdio e trabalhar juntas nessa afinidade.
1: Uma mais no design, outra na tecelã
3: aí a gente focou no gráfico. A gente,
1: Quando começou era...
3: E a gente teve vários nomes.
2: Chamava Buenas, primeiro.
3: Teve Terceira Margem, inspirado no conto do Guimarães. Mas aí a gente teve a Buenas.
1: Sempre muito ligado à arte, né?
3: A arte. A gente teve uma afinidade desde o início do curso, assim. A gente nunca fazia trabalho juntas, mas a gente sempre tinha muito, muito próximos os conceitos, os pensamentos e o aprofundamento. Então, quando a gente veio trabalhar, fluiu muito, muito tranquilo, né? A gente trabalha muito juntas e a gente foi construindo, né, essa carreira aí no design gráfico, trabalhando bastante com o pessoal das artes.
2: A gente fez muito identidade visual de espetáculos, de festivais, de filmes daqui, assim, muito envolvidas, né? Pensando de capa de, né, álbum
3: CD,
2: Geraldo. Então.
1: Qual você fez?
2: A gente fez
3: Pra Depois. Pra Depois, 60 anos de Geraldo, Pra Depois. A gente fez aquilo lá e aquilo ali foi bem... Aproximou bastante também, né, do Geraldo, porque a gente começou a vivenciar, né, a trabalhar com as músicas dele para fazer a criação da capa.
1: A gente ouviu É Necessário, que é uma...
3: Pois é, em 2016, a gente estava num show do Geraldo e ele começou a cantar a música É Necessário. Primeiros refrões já eu falei para Paula.
1: Vocês estavam juntas.
3: A gente estava junto no show. A gente tinha feito o design gráfico do show. Era Felipe Cato, a produtora do Geraldo, a Kikiô, estava trazendo o Felipe Cato, da Dalila, né? E eles estavam trazendo o Felipe Cato e o Geraldo fez a abertura, participou do show, enfim, ele começou a cantar isso. Então, a gente estava no show.
1: A Dalila, que você citou, é a baiana, né? A esposa do Geraldo. Por acaso, é tua irmã.
3: É minha irmã.
1: São muito parecidas. Legal, isso. Uma querida também.
3: Aí a gente...
1: Uma leoa, né? Para segurar aquele jornal do Dalila.
3: Está mais tranquila agora, mas ainda assim muito presente, né, na vida dele, enfim. Então, aí ele começou a cantar, eu falei, pô, Paulo, imagina isso numa roupa de cama, num edredom, uma coisa, sabe, tem tudo. A Paula aí,
2: meu Deus!
1: Não, olha, se
2: aí,
1: deu
2: aquela refrão, né, quando você cai dentro do meu coração, é como se o sol e a lua se esparramassem pelo chão. O sol e a lua nas fronhas e tal, e foi...
3: Então foi a primeira coleção nossa a ser pensada. A gente, né, falou assim, bom, a gente já estava num movimento de transição do gráfico para o produto, né? Foi nessa minha volta de Bali, que a gente, no momento de vida, assim, cuidando de várias coisas a nível pessoal e tal, a gente falou, bom, está na hora de a gente dar uma virada. E eu tinha tido essa experiência com desenvolvimento de estampa e tal. Aí a gente tomou uma decisão, né? Vamos, e qual vai ser o nosso foco?
2: A gente começou a olhar para o entorno, né? Então, a primeira coleção, a gente mergulhou nas músicas do Geraldo. Ele super topou uma parceria com a gente.
1: E autorizou tudo
2: autorizou,
1: e vamos embora.
2: E, né, até hoje é uma parceria mesmo que a gente tem com ele. E aí a gente começou a olhar para o entorno e ver... O que que a gente tem de bonito, de beleza? O que que a gente quer dizer também? Qual que é o nosso olhar para temas que são comuns aqui, né? E aí a gente começou a criar cada coleção, criando...
1: Materializando aquele amor que você falou lá no começo.
2: Exatamente. Mas quando a gente foi... Então, né, a gente começou a criar e estava tudo lindo, tudo certo. E quem que vai produzir? A gente foi atrás de quem vai imprimir, quem vai transformar nisso. E a gente não encontrou quem fizesse isso aqui. né, grandes formatos, impressão em grandes formatos, para fazer um edredom, tá.
3: A gente já pensou isso, né? Edredom, toalha de mesa, jogo de lençol. E aí a gente não achou mesmo. Então...
2: A gente falou, bom, já que ninguém vai fazer, vamos a gente fazer, vamos então. Fazer. E aí a gente ganhou uma nova profissão, né? Que a gente chama de designer maker, que é esse nome gringo, assim. Mas que, na verdade, é a gente criar e botar a mão na massa e fazer. E a gente realizar. Mesmo imprimir. Então, aqui no estúdio, a gente tem a oficina, que a gente imprime manualmente.
3: Esse design maker abre muitas outras possibilidades, porque a hora que você está produzindo, a hora que você está ali, você consegue visualizar, né? Você consegue ter uma outra dimensão do fazer, do que é possível, de como você pode criar, né? Misturar as cores e tal, que é um outro aprendizado mesmo.
1: Diz que Deus dá o querer e o realizar, né? Porque ele dá a inspiração e ele te dá... Ele não inspira quem não vai ser capaz de fazer, não.
2: Acho que é por aí.
1: Olha, mais um intervalo. Vamos ouvir o quê agora?
3: Ah, vamos continuar no Geraldo? Porque a gente, no final a gente escolheu 3 canções dele.
1: Ah, é, tá bom. Não, né?
3: A gente tem a cunhada aí Porã também.
1: Ah, sim, para lembrar lá, né? Ponta Porã.
3: Ponta Porã, que aí é uma canção que remete muito a esse universo familiar também, né?
1: Tem alguma versão específica ou caçamos lá?
3: Você tá. Fica à vontade.
2: Ah, posso escolher? Então, tem uma versão que o Zé Cabaleiro fez, que eu adoro aquela versão do Zé Cabaleiro. Pode ser?
1: Eu posso.
2: Então.
1: Nossa música é assim hoje, conversando com a Mari Saldanha e a Paula Bueno, as criadoras da polca. Não é aquela moda do Paraguai, não, é a polca design.
3: Mas tem a ver.
2: Inspirada na polca paraguaia.
3: Aí, que é o ritmo, que é a força, né? O impulso.
1: Com certeza.
2: A Mari que é da fronteira, eu que sou da dança, então juntou.
1: Tudo aí. E solta um sapucaí e vambora.
2: É isso aí.
1: Daqui a pouquinho a gente volta.
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0: Olha, daqui a pouquinho, no próximo bloco, uma declaração de amor, mais uma declaração de amor ao OMS, na voz do presidente da Águas Guariroba e da Ambiental OMS Pantanal, o Gabriel Buin. E a última parte da entrevista com a Mari Bueno, com a Paula Bueno e a Mari Saldanha, as meninas da Polka Design. Não sai do carro, não desliga o rádio, não troca de estação. O NMA volta já já.
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4: Fica a dica com o professor Wagner Abdul.
5: Você sabe quando colocar o acento em tem? É simples. Tem sem acento é usado no singular. Exemplo, o aluno tem dúvida. Tem com acento circunflexo é usado no plural. Exemplo, os alunos têm dúvidas. O mesmo acontece com outros verbos derivados, como mantém, contém, intervém e convém. Uma pequena diferença no acento faz toda a diferença na concordância. Até a próxima!
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0: Muito bem, de volta com Nossa Música é Assim. Querendo falar com a gente, escreva nma.zedu@gmail.com ou acesse zedu.com.br.
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0: do novo presidente da Academia Sul-Mato-Grossense de Letras. É, o professor Pedro Chaves foi eleito no último dia 2. O novo presidente da academia vai substituir o nosso Henrique Alberto de Medeiros, o grande H, o Henrique, nosso querido, está há 9 anos na presidência, agora vai descansar um pouco, né? Bom, o Pedro Chaves é o ocupante da cadeira número 19, vai substituir o Henrique Medeiros, e no triênio 2026-2029. A posse vai ser no dia 30 de outubro agora, lá no auditório. Auditório que recebe nesta quinta, dia 8, mais uma edição do projeto Leituras e Conversas. Desta vez com o escritor Elias Borges, um queridaço. E todos estão convidados, né? Tem uma participação especial do Paulinho Robson, compositor e especialista em ciência e biologia, nosso parceiro aqui do programa de longa data. Tá, e agora nós vamos ouvir o Gabriel Buin falando deste nosso Mato Grosso do Sul. Ele que vai ser entrevistado muito breve, acho que semana que vem já.
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9: Olá, pessoal. Desejo um abraço para todos os ouvintes aí do programa Nossa Música é Assim. Aqui quem fala é Gabriel Buin, diretor-presidente da EGEA no Mato Grosso do Sul, que é responsável pelas operações de água e esgoto da Águas Guariroba, na nossa capital Campo Grande, e também pela operação de esgoto através de uma parceria público-privada no interior do estado, junto com o governo do estado e com a Sanesul. Assim como a música está no dia a dia das pessoas, o saneamento também está. A gente se conecta todos os dias com as pessoas, coletando esgoto, tratando água, distribuindo água. É assim que a gente olha essa parceria, tanto com o município de Campo Grande quanto o governo do estado. E assim como a música une as pessoas, o saneamento também une as pessoas com o meio ambiente, com a qualidade de vida. E queria desejar aqui um parabéns para o nosso estado, que faz agora 49 anos, um estado novo, mas que se demonstra muito forte dentro da nossa federação, e que a gente possa cada vez mais construir um Mato Grosso do Sul com qualidade de vida para todos os sul-mato-grossenses. Um abraço, pessoal.
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0: Olha só, obrigado, Gabriel Buin. Eu sei que você andou bastante em vários estados brasileiros, então quero te apresentar aqui uma canção chamada Desespero do Mar, do nosso querido Delay, mas na voz do Dorival Neves, com a participação do João Carreiro. É muito, muito, muito querida essa canção, linda, vale a pena. Ofereço a todos vocês, O Desespero do Mar.

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1: É, o Nossa Música é Assim. Nós estamos aqui no Polka Design. Tem uma frase que é: vestir o corpo e a casa com a força da cultura e traços da natureza. E vem tudo isso mesmo aqui, né? A gente olha para o lado, olha para o outro, que a gente enxerga essa belezura. Bom, a polka virou realidade. E aí foi sucesso, assim, hoje é sucesso de público, tem prêmios, vocês participam de coisas, conta tudo.
2: Sim, quando a gente decidiu olhar para cá e contar a nossa história, contar nossas experiências, daí, e a potencialidade disso daqui, a gente achou que ia ser difícil.
1: É aquela máxima, quer falou, ser universal, canta
2: teu áudio. A gente falou, será que as pessoas vão se engajar? Como é que vai ser? Como é que vai ser a recepção? E para nossa surpresa, foi bem tranquilo, bem fácil, foi bom. A gente, claro que empreender tem lá os seus
1: percalços,
2: você tem que persistir. Mas essa persistência também já rendeu bons frutos, né? Em 2024, a gente foi selecionada para a Bienal de Design
3: Brasileiro,
2: é um prêmio nacional, né? A gente foi selecionada, a gente está no catálogo da Bienal esse ano.
3: Com a coleção ortográfica.
2: Com a coleção ortográfica, que a gente fala desse nosso entorno aqui, das árvores que tem aqui. A gente fala do cerrado. Então, a peça tem a palavra cerrado, que você lê de longe. Dentro tem 160 espécies nativas aqui do cerrado, escrito, né? Na palavra, na...
3: Que a gente pensou assim, que para a gente cuidar do que está em volta, o mínimo, o primeiro passo é a gente saber nomear,
1: exatamente,
3: né?
1: Exatamente.
3: Então, além dos grafismos que a gente criou, a gente também trouxe assim, a palavra, para a gente poder chamar as árvores, não só de árvore, mas de aquele é um baru, aquele é um jatobá, né? Então, dá nome, né?
1: Que
3: dá
1: legal,
3: nome,
1: não, quero super andar.
2: Então,
1: inspirado.
2: Foi bem bacana.
1: Gerou frutos.
2: A gente teve um alcance, né, nacional bem grande. Assim,
1: frutos do Cerrado.
2: E foi legal, assim, porque ampliou, né? Ampliou esse nosso universo, né? A gente estava focada aqui em Campo Grande.
1: E é muito bom receber um carinho desse tamanho.
2: E agora, nesse ano, né, de 2026, a gente também está na... A gente recebeu um prêmio.
3: Prêmio Design Museu da Casa Brasileira.
1: Ai.
3: Que é a premiação de design mais antiga do Brasil.
1: Tá.
3: Há 40 anos já.
1: Uhum. O Museu da Casa Brasileira fica ali em São Paulo, na Faria Lima.
3: Fica. Agora estão mudando o museu de lugar, mas é esse museu. E esse ano fizeram exposição, né, com todos os selecionados, e a gente fez parte dessa...
1: Vocês estiveram lá, então? Deixa eu ver.
2: Sim.
1: Depois eu vou...
2: Com a coleção... São, que a gente fala do banho de São João, de Corumbá e Ladário. Como é que é essa experiência da fé? Como é que foi a nossa experiência da fé dentro desse banho? A gente procurou trazer de uma forma ampla, né, a fé, e bem focado mesmo assim na nossa percepção, não retratando o São João, né, deles, que é um patrimônio,
1: sim,
2: material brasileiro, né? Mas assim, como foi a nossa vivência? Porque a Paula, desde 2007, né?
3: Um dia eu fui para Corumbá atrás de uma história de pescador e cheguei lá na noite de São João.
1: Ai.
3: Imagina o privilégio. E fiquei assim, enlouquecida, e sempre na nossa caminhada aqui na Polca, aqui no estúdio, sempre falando, né, com as fotos e tudo. E um dia a gente encontrou a Luciana Scanone, que era a nossa cliente aqui, agora parceira de criação dessa coleção, que é antropóloga, festeira do São João.
1: Olha que legal.
3: E a gente fez essa coleção em parceria com ela.
1: Porque lá envolve a cidade inteira, né? Estou vendo aqui, as bandeirinhas viram, as bandeirolas de São João viram peixinhos, sim, coisa mais linda.
3: E a gente trouxe isso...
1: Que é aquele texto ali?
3: A gente escreveu: todo santo dia, todo dia é são, toda bênção bem-vinda, toda mesa bendita.
1: Puxa, que lindo. Isso inspirou a coleção toda.
3: Pensando em trazer aquela bênção que a gente recebe aquele dia pro cotidiano, pro todo dia, que é uma característica da nossa produção aqui. A gente cria produtos que... acompanham o nosso, a nossa vida, o dia a dia, né? Então, é um jogo americano, esse é um caminho de mesa, né? Que a gente chama de tete-a-tete, é o lençol, é, também tem peças de vestir, né? Então, o que a gente pensa, assim, para trazer para o dia a dia esse, a nossa cultura, os traços da natureza, né? E fazer esse fomento, assim, no cotidiano.
1: Que legal, puxa. Olha... Muito chique, muito tudo lindo. Eu queria agradecer muito essa oportunidade de falar com vocês e de levar essa energia toda para os nossos ouvintes aqui do Nossa Música.
2: A gente agradece muito. A gente agradece assim mesmo o nosso público também, né, Paulo?
1: É, puxa, né? Afinal de contas,
2: eles... A gente sabe que eles estão aqui tão presentes, estão no nosso dia a dia também.
1: Não, e se a gente não encontra eco, né, no nosso trabalho...
3: Isso foi muito bonito, assim, a gente brinca aqui por essa porta aqui, só entra gente maravilhosa, e é isso, é muito real, a gente aprende muito com as pessoas que vêm aqui, porque cada uma, vendo o nosso olhar, também compartilha o seu olhar desses temas que a gente está né, levantando assim, com as coleções, e é uma troca muito bonita.
1: Então, uma última mensagem de cada uma e mais duas canções para a gente ouvir no final.
2: Eu vou falar de uma canção que embalou uma coleção nossa, que é Embarcações. E a canção é...
1: No rastro da lua cheia.
2: O Almir canta, né? Um texto do Renato Teixeira. A gente teve com o Renato Teixeira, demos uma almofada para ele. Então, a gente. E sempre parte mesmo, as coleções parte dessa vivência, dessa experiência, né? Então, essa canção, ela acompanhou a gente nessa criação, né?
1: Então, e é linda, né? Passava um pequeno rio que corria lá da serra, pequeno escorregadio e vai. Deixa pro Almir cantar. Essa vai ser a canção.
2: Assim que a gente possa fluir mesmo nesse universo cada vez mais e que as pessoas consigam ter essa memória daqui, do que a gente vivencia, experimenta e tem em casa, né? Levar, porque aqui a gente costuma falar, a gente não vende produto, a gente conta histórias.
1: Propósito para quem quiser acessar, é simples.
2: Polka. A gente é Polka Design, a gente está no Insta como @polkadesign. A gente tem uma loja online também, www.polka.com.br. E a gente fica aqui na Rua Piratininga, 1134, que é sempre um prazer enorme receber as pessoas aqui.
1: A rua onde morou o nosso poeta maior, Manuel de Barros.
3: A gente teve o privilégio de fazer a marca da Casa Quintal Manuel de Barros. A gente fez a marca. Se você olhar, é um caramujo, mas se você olhar bem de pertinho, você vê que é um M e um B formando um caramujo. Um monograma, assim. A gente fez bem manuelesco. Depois, quem puder, acessa lá e dá uma olhada. Foi um privilégio.
1: Sou encantado com essa história e com a Casa Quintal.
3: É.
1: Tive o privilégio de fazer uma música de homenagem para ele, que foi assim, eu falei para ele, me dá um poema aí, Manuel, escreve um negócio para o musical. Ele falou, tá brincando, ele falou, tem minha obra toda, você fica à vontade. Aí eu tinha feito alguns trabalhos, que tinha conhecido todo o material dele, ajudei a produzir uma peça de teatro, um documentário para a TV e mais um outro dois documentários para a TV. Eu falei, puxa, eu estava muito presente. Eu falei, quer saber, eu vou... E eu tinha toda a coleção dele. Fiz uma releitura e falei, vou fazer uma homenagem. Ele saiu o Manuel Menino de Barros. Mas vai lá, agora a Paulinha, dica. Sua mensagem
3: final. A minha mensagem é para a gente fomentar esse olhar para cá, assim, da gente cada vez mais sentir esse prazer de estar aqui, de olhar para o entorno e poder enxergar as coisas preciosas que a gente tem aqui, né? esse exercício diário, nessa nossa caminhada de empreendedoras. A gente fala que tem essa consistência, porque a gente persiste muito. E o que é um nome bonito para teimosia, que a gente é, é bem teimosa.
1: Perseverante.
3: Mas que a gente faz as coisas com muita, muita paixão mesmo. E a música que eu vou pedir é uma música que chama O Quê, do Bro MCs, uma parceria do Bro MCs com a Anitta, que é uma música linda demais. Tô quebrando aqui o padrão das nossas músicas, mas eu acho que é um exemplo lindo da cultura daqui que tá ganhando o mundo. Numa música muito vibrante, assim. Eu acho que ela tem a ver com essa paciência que a gente tá falando, que no refrão ela fala: caçadora que tem pressa vai pra casa sem comer. Então, eu acho que tem a ver com esse assunto que a gente tá falando aqui. É maravilhoso.
1: Com certeza. Olha, Mari Saldanha e a Paula Bueno, foi um prazer conversar com vocês. Nossa, a música é assim.
3: Obrigada, Zé. Obrigada pelo convite. Prazer falar com você.
1: Tamo junto. Nossa, tamo música junto. É assim. Muito bem. Chegamos ao final de mais um programa. Eu queria dizer que as meninas aí da Polka, a Paula e a Mari, vão estar no Pequenas Empresas, Grandes Negócios dessa semana, aí, do dia 10. Então, quem quiser ver tudo que a gente falou aqui, vocês vão poder ver na televisão, tá, esses dias. Nós furamos aí, Pequenas Empresas e Grandes Negócios. Mas olha, muito obrigado mais uma vez. Eu quero agradecer então os participantes de hoje, direto ou indiretamente: a Paula Bueno, a Mari Saldanha da Polka, o Gabriel Buin da Águas Guariroba, o João Vilar do Alma Serrana e o Ezaqueu Cipriano Nascimento, grande querido amigo, o advogado Ezaqueu. E a todos vocês da nossa audiência, vocês são a razão de existir do nosso programa e do nosso trabalho. Agradecemos a Deus e convidamos a todos para estarmos juntos mais uma vez semana que vem. Nos despedimos com música, nós vamos ouvir o Rastro da Lua Cheia, do Almir e Renato. E semana que vem a gente ouve O Quê, da Anitta, com a participação do Bro MCs, pedido da Paulinha, tá? A gente abre o programa da semana que vem. Muito obrigado, até semana que vem. Muito obrigado mais uma vez, um abraço.

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6: Fica a dica com o professor Wagner Abdul.
7: Você sabe a diferença entre a princípio e em princípio? A princípio significa no começo, inicialmente. Exemplo, a princípio eu não concordei. Já em princípio significa em tese, teoricamente. Exemplo, em princípio não há problema. Uma letra muda tudo. Então lembre-se, começo é a princípio. Teoria é em princípio. Até a próxima.
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1: Fica a dica com o professor Wagner Abdul.
2: Você sabe quando colocar o acento em tem? É simples. Tem sem acento é usado no singular. Exemplo, o aluno tem dúvida. Tem com acento circunflexo é usado no plural. Exemplo, os alunos têm dúvidas. O mesmo acontece com outros verbos derivados, como mantém, contém, intervém e convém. Uma pequena diferença no acento faz toda a diferença na concordância. Até a próxima!
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1: Fica a dica com o professor Wagner Abdul.
2: Você já leu uma frase como esta? Foi nas primeiras décadas do século XX que essa consciência começou a ganhar forma. Muita gente pergunta, não deveria ser foram? A resposta é não. Nessa construção conhecida como oração clivada, o verbo ser concorda com o termo que se deseja destacar ou permanecer no singular, como acontece na maioria dos casos. A forma foi nas primeiras décadas é plenamente correta e muito comum na língua culta. Portanto, antes de corrigir, vale a pena observar a estrutura da frase. Até a próxima!
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1: Fica a dica com o professor Wagner Abdul.
8: Se não separado ou se não junto? Se não separado, normalmente equivale caso não. Se não junto, pode significar caso contrário, defeito ou exceto. A diferença é pequena na escrita, mas enorme no significado. Até a próxima.
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0: Olá, bom dia! Agora são 7 horas e 1 minuto em Mato Grosso do Sul e o nosso jornal de todas as manhãs aqui da Educativa MS já está no ar. Hoje é terça-feira, 6 de outubro de 2026. Faltam 2 meses! 2 meses para o fim do ano. Bom dia, Zilda!
1: Bom dia, Leonardo! Um dia especial para você que nos ouve aqui no Agora 104. Hoje o dia amanheceu com garoa e o tempo nublado aqui na região do Parque dos Poderes. Agora faz 19 graus em Campo Grande. Você que está em casa ou a caminho do local de trabalho, nos dando a carona no trânsito, eu te convido, fique com a gente até as 8 horas da manhã. Vamos aos destaques da edição de hoje.
0: Direto de Brasília, nossa correspondente Flávia Rabelo faz um panorama sobre o primeiro turno das eleições. Aqui nos estúdios, vamos conversar com o cientista político Daniel Miranda. E ainda nossa colunista Luzimar Colares aborda a comunicação. E agora, quem deixou de ser candidato e se tornou um político eleito? Como fica?
1: E no Papo de Esporte, depois de 17 dias, se encerra hoje a data FIFA e amanhã o Campeonato Brasileiro está de volta com a 29ª rodada. Flamengo e Palmeiras, que disputam a liderança, jogam na quinta. O Rubro Negro contra o Santos na Vila Belmiro e o Alviverde no Nubank Park, diante do Bahia. 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Mande sua mensagem para o 67 99333-1047.
0: E a gente inicia esta edição do Agora 104, direto de Brasília, com a nossa correspondente Flávia Rabelo, que vai nos dar um panorama sobre o primeiro turno das eleições. Bom dia, Flávia.
2: Oi, Léo. Bom dia a você, a Zilda, e a todos. Pois é, olha, diferentemente do que indicavam as pesquisas de intenção de voto no saldo das urnas deste domingo, o fato mais significativo foi o desempenho do senador Flávio Bolsonaro, que ficou à frente de Lula na disputa presidencial. O PL de Flávio viu sua bancada no Senado praticamente duplicar de 15 para 28 cadeiras, levando 20 dos postos em disputa, incluindo uma das vagas de São Paulo, que foi para o atual presidente da Assembleia Legislativa, André do Prado. Com cerca de um terço das cadeiras, o PL agora tem força para negociar o comando da casa, ameaçando os projetos de reeleição de Davi Alcolumbre, União, né, que ele é do União do Amapá, e aprovar com o apoio de aliados de outros partidos, projetos que exigem maioria simples aí de 41 votos. O PL também mostrou força na Câmara dos Deputados. Nicolas Ferreira e o vereador de São Paulo, Lucas Pavanato, ambos do partido de Flávio Bolsonaro, se tornaram os candidatos a deputado federal mais votados da história do país, com mais de 3 milhões de votos. Em São Paulo, Lula afirmou ontem que estava convencido de que iria ganhar no primeiro turno, mas agora pretende se dedicar para vencer a disputa, mesmo tendo ficado atrás de seu adversário. O petista disse que a segunda fase começa agora e que o Brasil entrará na prorrogação das eleições. O resultado do primeiro turno abriu uma crise no PT. A partir de agora, a principal estratégia da campanha de Lula à reeleição será explorar o medo contra um possível retorno da família Bolsonaro ao poder. Nos bastidores do QG petista, a avaliação é de que será difícil virar votos porque há uma onda a favor da direita no país. Flávio também tentará convencer Augusto Cury, Ronaldo Caiado, Renan Santos e Romeu Zema a declarar voto nele. Embora nenhum sinal de apoio tenha sido dado, o senador avalia que pode se beneficiar dos votos desse eleitorado. A equipe bolsonarista deve repetir a estratégia de concentrar os atos de campanha em São Paulo, Minas e Rio, os 3 maiores colégios eleitorais do país, que reúnem aí 40% dos votos no Brasil. A abstenção de 21%, a maior da história, ajuda a dimensionar o problema e será alvo principal de Lula e Flávio. Bom, lembrando que o segundo turno está marcado para o dia 25 de outubro. Volto com vocês.
0: Obrigado, Flávia, com informações direto de Brasília.
1: E a atuação de uma frente fria oceânica mantém o tempo chuvoso nesta terça-feira aqui no estado. Mas no decorrer da semana, o tempo deve mudar. Quem explica os detalhes é a meteorologista e coordenadora do CENTEC, o Centro de Monitoramento do Tempo e do Clima de Mato Grosso do Sul, a Valesca Fernandes. Vamos ouvir.
3: Atenção! Devido aos volumes significativos acumulados nos últimos dias, a continuidade das chuvas eleva o risco de alagamentos em áreas urbanas e de drenagem deficiente. Com a maior cobertura de nuvens, as temperaturas continuam amenas. Na capital, os termômetros variam entre 17 a 25 graus. Já nas regiões sul, cone sul e leste, as máximas podem atingir 25 graus. A partir de quarta-feira, dia 7, haverá redução nas chances de chuvas. A previsão indica sol com variação de nebulosidade. As temperaturas entram em rápida elevação, podendo atingir temperaturas entre 38 a 40 graus, especialmente nas regiões norte, pantaneira e sudoeste. No entanto, a combinação de calor e umidade pode favorecer tempestades isoladas. Entre a noite de quinta-feira e ao longo da sexta-feira, a aproximação de um cavado aliada à atuação de uma baixa pressão atmosférica volta a favorecer instabilidades, com risco de novas tempestades, raios e eventual queda de granizo sobre o estado de Mato Grosso do Sul.
0: Lembrando que ontem a Defesa Civil de Campo Grande emitiu um alerta laranja para riscos de tempestades aqui na capital. Ele foi emitido, que valia desde as 11 da noite de ontem, de segunda-feira, válido até as 10h59 da noite de hoje, terça-feira.
1: Exatamente. Então, muita atenção,
0: né, Léo? A previsão de chuva forte, de ventos intensos, como a Valesca disse, a possibilidade de granizo também, com risco de alagamento, quedas de árvores e também a queda de energia. Lembrando, em caso de emergência, os contatos são 199 da Defesa Civil, 156 para serviços e 193 do Corpo de Bombeiro em situação de risco com a rede elétrica.
1: E essa terça-feira, com tempo carrancudo, como será que está o trânsito, hein? Nós vamos chamar o táxi 104, Bernardo Quartim. Quartim, bom dia. Onde você está? Conta pra gente como está o trânsito.
4: Muito bom dia, Zilda. Tem ambulância passando perto de mim aqui, ó. Você falou em carrancudo, O trânsito está bem carrancudo mesmo, viu? Eu me encontro na região urbana do Bandeira, na José Nogueira Vieira, com a Três Barras. Pela José Nogueira Vieira, há só um ponto de lentidão na Marquês de Pombal para quem vem do Dama nesse momento. Está bem complicado a Marquês de Pombal para quem desce sentido centro. A Avenida Três Barras, aqui logo abaixo, o trânsito segue lento desde a rotatória da Gabriel Delpino até a Eduardo Elias Aran. Opções, quem puder pegar alguma transversal à esquerda e descer, você pode pegar e descer a Bom Pastor ou a Espípica Large, que também são as opções para quem vai descer para o centro. A Eduardo Elias Aran também, o trecho da Caiová até a Espípica Large, quem desce sentido cemitério Santo Antônio, o trânsito segue bem denso, está lento nesse momento. E na saída para Três Lagoas, a ministra João Arinas no cruzamento com a jornalista Marcos Fernandes, acesso do Parque dos Poderes, sentido Avenida do Poeta, outro trecho onde o trânsito segue muito lento nesse momento. Rotatória da fábrica de refrigerantes também, Zilda, o trânsito segue lento para quem vai fazer o contorno e descer sentido centro. Outra situação, tenho que passar para os nossos ouvintes motoristas, é a Duque de Caxias, no trecho do CMO, na pista de quem vem do bairro, sentido Praça Newton Cavalcante, sentido centro, e tem acidente na pista, na Avenida Bandeirantes, um pouco antes da Salgado Filho, logo após a Santa Adélia. O trânsito segue muito lento, opções, só se os motoristas pegarem engenheiro, tentar cortar pelo engenheiro Roberto Mange, quem estiver na Nova Bandeirantes, pega o engenheiro Roberto Mange, corta por dentro, mas evita esse trecho da Avenida Bandeirantes por conta desse acidente que está deixando o trânsito atravancado. E na região urbana do Imbiriçu, para a gente finalizar, Avenida Tamandaré, no trecho da Santos Dumont até a Euler de Azevedo, o trânsito segue lentíssimo. Então, dou a dica para os motoristas terem muita paciência, não adianta buzinar, não adianta queimar farol, gritar, brigar. Hoje é dia de ter muita paciência. Isilda, não adianta ter pressa hoje, viu? Com vocês no estúdio.
1: Tá certo, Quartinho. Pista molhada, né? Velocidade reduzida para evitar acidentes. Obrigada pelas informações. Ótima terça-feira chuvosa para você e para todos os motoristas que acompanham aqui o Agora 104.
0: E um estudo da Fiocruz aponta que uma profilaxia injetável reduz casos de HIV e amplia a proteção contra a AIDS. A reportagem é de Milena Abreu, da Rádio 2.
5: Uma pesquisa liderada pela Fundação Oswaldo Cruz, a Fiocruz, apontou que a PrEP injetável apresentou resultados superiores na prevenção do HIV quando comparada aos comprimidos do tratamento que já está disponível no Sistema Único de Saúde. A PrEP, ou profilaxia pré-exposição, é uma terapia de prevenção ao HIV que envolve o uso de medicamentos antirretrovirais para reduzir o risco de infecção pelo vírus que é sexualmente transmissível. Ela é recomendada para pessoas com maior risco de contrair o HIV, como aquelas com parceiros soropositivos ou que têm relações sexuais sem o uso regular de preservativos. O estudo publicado na revista científica The Lancet acompanhou quase 3.100 voluntários em unidades do SUS localizadas no Rio de Janeiro, em Manaus, em São Paulo, em Campinas e em Florianópolis. Os participantes eram pessoas consideradas mais vulneráveis à infecção pelo HIV. Os resultados mostraram que a incidência de novos casos da doença foi menor entre aqueles que optaram pela forma injetável do medicamento. Atualmente, o SUS oferece duas modalidades de profilaxia pré-exposição, a PrEP diária e a PrEP sob demanda. No uso diário, a pessoa toma um comprimido todos os dias, o que oferece proteção constante contra o HIV. No protocolo sob demanda, a pessoa deve ingerir dois comprimidos de 2 a 24 horas antes da relação sexual e repetir a dose nas 24 e 48 horas seguintes. A PrEP injetável surge como uma alternativa especialmente para pessoas que têm dificuldade em manter o uso regular dos comprimidos. O medicamento foi aprovado pela Agência Nacional de Vigilância Sanitária em 2023 e, segundo os pesquisadores, demonstrou uma alta aceitação entre a população participante. Apesar dos resultados positivos, o estudo identificou desafios para a ampliação do método. Questões como desigualdades raciais, baixa escolaridade e dificuldades de acesso aos serviços de saúde aumentam o risco de abandono do tratamento e do acompanhamento médico. Por isso, os pesquisadores defendem que uma eventual incorporação desse modelo injetável ao SUS seja acompanhada de estratégias de acolhimento e suporte voltadas principalmente aos grupos mais vulneráveis. Da Rádio 2, Milena Abreu.
0: Obrigado, Milena. E terça-feira é dia do quadro Agora Comunicação com a nossa especialista Luzimar Colares. Primeiro turno das eleições encerrado neste domingo e agora os políticos eleitos deixam de ser candidatos e passam a ser representantes de toda a sociedade.
1: Então, na campanha, o candidato fala para conquistar o voto. Depois da eleição, como deve se comunicar com a população? O que muda no tom, nas promessas e na relação com quem pensa diferente? Bom dia, Luzimar. Seja bem-vinda.
6: Oi, Zilda, Léo, bom dia a todos.
0: Bom dia.
1: Luzimar, do candidato ao eleito, qual é a principal mudança na comunicação?
6: Zilda, depois da eleição muda principalmente a responsabilidade, né? O tom, como vocês falaram também. Durante a campanha, o candidato está tentando convencer o eleitor de que ele merece o voto de cada um. Depois de eleito, ele precisa lembrar que ele não governa apenas para quem votou nele. Ele passa a representar toda a sociedade. Isso precisa aparecer também na forma com que esse político se comunica. O tom precisa ser menos combativo, mais institucional. As promessas precisam dar lugar a compromissos possíveis e, principalmente, tem que desenvolver a capacidade de ouvir quem pensa diferente.
0: Luzimar, e durante a campanha, o candidato fala muito sobre os seus apoiadores. Depois de eleito, como pode conversar também com quem não votou com ele ou votou nele e também diminuir o clima de confronto.
6: É, o pessoal tem que lembrar que campanha já acabou, né? Especialmente onde a gente só vai ter segundo turno em alguns estados e para presidente, né? Então, o clima tem que ser nesses locais. Acabou a campanha, gente. Quem foi eleito vai representar todos e precisa aprender a conversar também com quem não deu voto para ele. Primeiro passo, entender que discordância não pode significar desrespeito. Um gestor público, ele não pode transformar o eleitor que não votou nele num adversário permanente. Então, uma comunicação mais madura, ela começa quando o político eleito deixa de falar apenas para quem concorda com ele. É preciso criar espaços para escuta, tem que responder perguntas difíceis, reconhecer críticas legítimas, evitar aquela comunicação em que tudo que vem do outro lado é tratado como ataque. Nós da imprensa, por exemplo, muitas vezes quando a gente faz uma pergunta mais incisiva para um gestor público, ele toma aquilo para o lado pessoal. Isso não pode, né, gente? A comunicação institucional, ela também é uma forma de exercer a transparência e a prestação de contas. Isso é obrigação do gestor público.
0: É a diplomacia, né, gente? É o mínimo.
6: Tudo.
1: E Luzimar, como transformar as promessas de campanha em uma comunicação clara sobre prioridades, prazos, resultados, inclusive quando uma promessa não puder ser cumprida?
6: Zilda, a palavra-chave, você já usou aí na sua pergunta, clareza, né? Não basta a pessoa dizer, vamos fazer. Tem que explicar o que será feito, qual que é a prioridade, quais são as etapas e quando possível, quais são os prazos para isso. Quando a promessa, às vezes, chega lá no prazo, a promessa não foi cumprida. E aí, tem que comunicar, tem que dar explicações. É muito melhor um gestor público dar explicações do que fingir que essa promessa continua de pé quando a realidade mostra o contrário e a imprensa faz esse papel de acompanhar, de cobrar, né? Uma comunicação responsável, ela apresenta o problema, ela mostra o que foi possível fazer, explica os motivos e, se houver alternativa, apresenta um novo caminho. Quando alguma promessa não foi cumprida, por exemplo, a população pode até ficar frustrada com uma notícia ruim. Agora, o que destrói a confiança é quando o público percebe que estão tentando esconder uma notícia, esconder um fato, esconder uma promessa não cumprida. É muito pior.
0: E Luzimar, nas redes sociais, o tom da campanha costuma ser mais combativo, né? Que postura o eleito deve adotar diante das críticas e cobranças para manter essa proximidade com o público e também a credibilidade?
6: Léo, nas redes sociais, uma das maiores tentações é responder imediatamente. Principalmente quando a crítica vem naquele tom mais ácido, né? Mais agressivo. Só que a comunicação assertiva não é responder a tudo no mesmo tom. A pessoa precisa saber diferenciar crítica, cobrança, dúvida, provocação, desinformação. E cada situação exige dessa pessoa eleita, desse candidato eleito, exige uma resposta diferente. Algumas nem merecem resposta. Eu até sugiro que, dependendo da crítica, dependendo da mensagem na rede social, nem responde. Mas, assim, em muitas situações eu vou ter que responder sim. A crítica é uma cobrança, é uma dúvida, uma provocação. A provocação não sei se todas, né? Desinformação, sempre responder e passar a informação correta. É importante não transformar a rede social em campo permanente de batalha. Se o governante, se o gestor, ele passa o tempo todo tentando provar que ele está certo e que seus críticos estão errados, ele pode até ganhar algumas discussões, mas ele pode perder algo que é muito mais importante, que é credibilidade. E outra coisa, ele vai estar perdendo tempo, né, minha gente? E com tanta coisa para fazer aí como gestor público, vamos focar.

0: tem comunicação na coluna Agora Comunicação. Tenha uma excelente terça-feira, Luzimar.
1: Ótima terça-feira para você, Léo, para Zilda, para nossa equipe aí e para todos os nossos ouvintes. Até a próxima.
2: Até, Luzimar. Obrigada.
0: E vamos continuar falando de eleições, de cenário político. Com o resultado definido nas urnas em Mato Grosso do Sul, cabe agora analisar as escolhas do eleitor e o cenário político no estado pelo trabalho de deputados, dos dois senadores eleitos, o Reinaldo Zambuja e o Capitão Contar, e da reeleição do governador Eduardo Riddle. Para isso, recebemos aqui no estúdio do Agora 104 o cientista político Daniel Miranda. Daniel, seja bem-vindo, bom dia.
3: Bom dia a todos os ouvintes. Muito obrigado pelo convite. Desculpa o pequeno atraso.
0: Imagina. Daniel, antes de falar dos vencedores, que eleitor é esse que saiu das urnas em Mato Grosso do Sul? O que, que esse resultado revela sobre as prioridades e as preocupações do povo sul-mato-grossense?
3: Em primeiro lugar, a gente precisa falar da vitória para o governo estadual, né, que foi uma vitória clamorosa, né, uma vitória sólida do atual governador, né, conquistou sua reeleição numa clara manifestação do eleitorado a favor da continuidade desse projeto. Então, eu penso que essas últimas transformações, Mato Grosso do Sul, né, rota bioceânica, crescimento da celulose, provavelmente isso está produzindo muito impacto no Mato Grosso do Sul como um todo e, de modo geral, a população deu mais 4 anos de continuidade, né? Então, acho que um primeiro recado das urnas, pelo menos aqui localmente, é esse, né? É claro que a gente também pode acreditar isso ao fato de que o Eduardo Riddle praticamente não teve oposição nessa eleição. Isso é um fator extremamente relevante, porque basta nós nos lembrarmos que em 2022 foram pelo menos 5 candidatos super competitivos. As diferenças de percentual de voto ali em 2022 foram pequenas entre cada um deles, né? Então, o fato de não ter uma oposição forte, exceto vinda do PT, que já é uma oposição já mais tradicional, facilitou o caminho dele também, né?
2: Sim. E no Senado, Daniel, a eleição de Reinaldo Zambuja e o Capitão Contar, dois nomes do mesmo partido e com trajetórias diferentes. O que representa para o cenário político e para a atuação do Estado em Brasília?
3: O Senado, quer dizer, o Congresso Nacional, inclusive o Senado, vem assumindo um protagonismo muito grande na política brasileira. Nos últimos 10 anos, pelo menos, isso vem se consolidando, né? Então, o Congresso Nacional tem um controle cada vez maior do orçamento público, e passa a ter cada vez mais relevância também para uma série de outros assuntos. Às vezes a maioria dos eleitores ainda dá um peso muito grande para o voto presidencial, com razão, não tiro o peso que votar para um candidato a presidente tem, mas no jogo do poder, hoje, não importa se é Lula ou se é Flávio Bolsonaro, o Congresso Nacional é que vai dar as cartas. Já foi assim no final do governo Bolsonaro, já foi assim em grande medida no governo Lula e vai continuar sendo assim. Neste sentido, o Mato Grosso se alinhou claramente à direita, né? Temos 3 senadores agora claramente à direita, 3, né, direita bolsonarista, né, que praticamente varreu a direita não bolsonarista das eleições desse ano. A gente tem praticamente quase nenhuma grande direita organizada no Brasil que não seja bolsonarista. As grandes figuras da direita mais tradicional naufragaram por toda parte, né? Kassab, o PSD perdeu muitos deputados, perdeu quase todos os senadores, Renan Calheiros não foi reeleito. Quando a gente vai olhando assim pro cenário, a esquerda perdeu muito, mas uma certa direita tradicional perdeu também. Então, o Mato Grosso do Sul está alinhado a essa nova reconfiguração, e como o Congresso Nacional tem cada vez mais peso e o PL está fazendo maioria no Senado, maioria que eu digo assim, né, não a maioria dos senadores, mas é a maior bancada no Senado, então provavelmente esses senadores sul-mato-grossenses, né, esses nossos 3, né, embora a Teresa Cristina seja do Progressista, mas é o mesmo grande grupo político, né? Creio eu que vai haver esse alinhamento com o cenário político nacional e a atuação deles vai provavelmente estar muito pautada pelas grandes discussões que vão acontecer no Senado e na Câmara também, né? O PL também fez 3 deputados federais, e nesse sentido vão ajudar a compor essas maiorias, suponho eu que estarão participando das grandes decisões. Lembrando que a Teresa Cristina já foi ministra da Agricultura lá do governo Jair Bolsonaro, em um eventual governo Flávio, é provável que talvez eles tenham alguma participação, não digo em ministério, né, mas participação mais relevante no governo federal também.
0: Muito bem, o cientista político Daniel continua aqui com a gente para essa conversa, nos nos dois outros blocos, o Daniel também vai fazer parte do nosso jornal e a gente vai conversando ao longo do jornal para entender melhor esse cenário político que Mato Grosso do

0: Tu e o Brasil também escolheram e também no segundo turno vai escolher, né?
1: Exatamente. No próximo bloco tem as vagas de emprego da Funtrab e a gente continua com a entrevista com o cientista político Daniel Miranda sobre o resultado das urnas em Mato Grosso do Sul.
0: Primeira parada do Agora 104, uma música que celebra um amor que parece destinado a acontecer, com referências aos tarôs e aos astros. A voz aguda e marcante de TT Espíndola dá à canção uma identidade inconfundível, escrito nas estrelas. Vamos ouvir.

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1: São 16h. 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
3: Agora 7 horas e 32 minutos. 7h32. Você está procurando emprego? Quais as vagas a FUNTRAB, Fundação do Trabalho de Mato Grosso do Sul, tem para informar você? Você pode participar do Agora 104 e nós vamos saber agora com a diretora-presidente da FUNTRAB, Marina Dobacho. Bom dia, Marina. O que temos esta semana?
4: Bom dia, Léo. Tudo bem aí, ouvintes da TV Educativa 104? Terça-feira, né? Semana aí começando, cheia de novidades, acabamos aí o processo eleitoral, então agora voltamos com tudo, né?
3: É verdade, temos muita oportunidade para a população de Mato Grosso do Sul?
4: Temos sim, temos mais de 400 vagas em Campo Grande, mais de 2.500 no estado, e a gente tem um estoque grande de vagas operacionais, como auxiliar de limpeza, auxiliar de linha de produção na área da indústria, também na construção civil e na área de vendas, bastante vaga aí para vendedor, né, consultor de vendas, muitas vagas de estágio para quem é da área administrativa e também vagas para pessoas com deficiência, 136 oportunidades de trabalho aqui. E continuamos com a qualificação profissional, tendo dois cursos aí que vão começar agora no mês de outubro e novembro, que a gente tem um na área de empreendedorismo e outro na área de inteligência artificial. Para se inscrever, acesse nosso site, funtrab.ms.gov.br, e faz um link, tem um link de pré-matrícula, vai de Senai que o emprego vem. E aí ali você faz essa pré-inscrição e um consultor vai entrar em contato com o candidato para poder fazer essa inscrição.
3: Marina, mas quem quiser comparecer à FUNTRAB, que fica na rua 13 de maio 2773, também pode ir?
4: A nossa parte de atendimento ela é presencial, Léo, e temos também o nosso portal msqualifica.ms.gov.br. Mas para encaminhamentos para as vagas de trabalho que nós citamos aqui, deve ser presencial na 13 de maio 2773 ou no ponto de atendimento fácil Bosque dos IPs ou no Fácil Aero Rancho, nós também temos atendimento. E outras 35 casas do trabalhador no interior do estado, né? E os endereços podem ser obtidos também no nosso portal.
3: Marina, e temos qualificação essa semana?
4: Essa semana a gente tem o ônibus de inclusão digital 50+, que acontece às quintas-feiras no período da tarde, aqui na 13 de maio. E também somos um polo de qualificação de português para migrantes, às quartas-feiras, o dia todo. E na quarta-feira também teremos atendimento itinerante lá na paróquia do Sagrado... No Sagrado não, do Perpétuo Socorro, lá em cima na Afonso Pena. Durante o dia todo, a FUNTRAB fará o atendimento itinerante de encaminhamentos de vaga de trabalho e também orientação profissional aí para os peregrinos que passam ali pelo dia da novena, na quarta-feira.
3: A paróquia Perpétuo Socorro fica na Avenida Afonso Pena, 377, ali no bairro Amambaí. Marina,
4: isso mesmo, né?
3: Muitíssimo obrigado. Semana que vem tem mais e tem mais oportunidades. Obrigado, Marina. Um abraço.
4: Eu que agradeço, Léo. Um abraço. Tudo de bom, Zilda, para você também.
5: Abraço, Marina.
3: Agora 7 horas e 36 minutos, 7h36. Quem nunca recebeu um orçamento da oficina e ficou sem saber se o preço era justo ou se todos aqueles serviços eram realmente necessários? Na hora de conferir essa conta, a inteligência artificial está virando uma aliada dos motoristas, mas é preciso cuidado. Quem fala mais sobre esse assunto é a Nelly Terra.
5: Para quem não entende de mecânica, saber se um orçamento da oficina é justo pode ser uma tarefa difícil. E sair de oficina em oficina comparando preços dá trabalho e toma tempo. Por isso, alguns motoristas estão usando inteligência artificial como uma espécie de segunda opinião. Funciona assim: você fotografa o orçamento, informa marca, modelo, ano e quilometragem do carro e pede para a IA analisar. A ferramenta pode explicar para que serve cada reparo, identificar serviços que pareçam desnecessários e comparar os valores cobrados com os preços normalmente praticados pelo mercado. Também dá para usar a IA para entender melhor o diagnóstico antes de autorizar o conserto. Tudo isso ajuda muito, mas é preciso lembrar que a inteligência artificial também pode errar. E em mecânica, um detalhe que não aparece no orçamento pode mudar completamente o diagnóstico. Então, nada de sair comprando peças ou recusar um reparo importante só porque a IA recomendou. Certifique-se primeiro antes de tomar qualquer atitude e tente usar mais a tecnologia como um assessor do que como um expert à prova de falhas. Para esses casos, a IA pode atuar como ferramenta para fazer perguntas melhores ao mecânico e determinar quando vale a pena procurar uma segunda avaliação profissional. Nelly Terra para o Agora 104.
3: E nós seguimos aqui no estúdio com Daniel Miranda, professor da UFMS, cientista político, que analisa os resultados das urnas em Mato Grosso do Sul. Além do governador e de dois senadores, foram eleitos 24 deputados estaduais e 8 deputados federais. Chama a atenção, Daniel, que a nossa bancada federal agora terá 4 homens e 4 mulheres também. Isso representa uma mudança no comportamento do eleitor ou é resultado parcialmente das candidaturas e da estrutura partidária das deputadas eleitas?
6: Em grande medida, claro, tem um componente do eleitorado, mas eu sempre digo que um dos problemas, uma das barreiras que a gente enfrenta para a maior inclusão e representatividade das mulheres é que os partidos lançam poucas mulheres, né? Então tem a cota lá que é de 30%, os partidos lançam 30% de mulheres. Então é óbvio que se tem menos mulheres concorrendo, o eleitor tem menos opções para votar. Então a gente precisa sim colocar um peso um pouco maior nas escolhas que os partidos fazem com relação aos seus candidatos, porque eles são livres para escolher os seus candidatos, claro, seguindo ali o que está na lei, né? Então a gente pode acreditar isso em grande medida a capacidade dessas 4 mulheres de construírem uma trajetória, de acumularem recursos, alianças e bases que as colocaram nessa condição. Então, infelizmente, os partidos ainda têm bastante a avançar em termos de dar apoio e suporte suficiente para as mulheres. Então, já seria um mérito de qualquer pessoa que é eleito para um cargo assim tão disputado, e é um mérito ainda maior por fato de serem mulheres que enfrentam obstáculos ainda maiores do que homens. Então, acho que é muito mais mérito delas do que dos partidos.
7: E, Daniel, olhando para o resultado de Mato Grosso do Sul e também no país, né? O que o eleitor quis dizer ao escolher uma bancada federal majoritariamente alinhada à direita?
6: Isso é um grande resultado da própria capacidade, principalmente do PL, mas não apenas do PL, do Partido Liberal, de ir construindo bases ao longo dos últimos anos, né, gente? Então teve uma movimentação muito forte no Mato Grosso do Sul e em outros estados também nessa direção. Então a gente observa que no caso do Mato Grosso do Sul, a migração do Reinaldo Azambuja do PSDB para o PL, que não foi uma migração apenas dele, mas de todo um grupo político, de um conjunto de prefeitos, acho que quase 20 prefeitos. Então isso tudo já foi preparando as bases para esse resultado que a gente observa hoje. Se nós olharmos a votação total do PL para deputado estadual, para deputado federal, foi 400 e poucos mil votos, né? Então isso mostra que houve uma articulação forte. Isso não é uma coincidência, esses números, né?
7: É uma construção.
6: É uma construção. Então eles foram, já sabiam onde eles tinham mais força, aqui no estado, no interior, nos municípios, a atuação dos prefeitos, etc. Tudo isso tem muito peso. Então, é um alinhamento da política sul-mato-grossense à direita e da mesma forma como estava falando das mulheres, como os partidos de direita estão mais organizados, a gente tem mais partidos de direita, também é claro que o eleitor vai ter mais opções à direita do que à esquerda, né? Então, em parte, o eleitorado do Mato Grosso do Sul é mais inclinado à direita, mas, em grande medida, os nossos partidos são predominantemente à direita, então é claro que o eleitor escolhe aquele candidato que ele tem à sua disposição, né?
3: E, ao mesmo tempo, a Camila Jara, do PT, ela foi novamente deputada federal escolhida, mais votada no estado. Como que a gente interpreta a convivência desses dois fenômenos?
8: a maior votação individual para uma candidata de esquerda e, ao mesmo tempo, uma bancada majoritariamente de direita.
6: É, ela acabou, a Camila Jara concentrou a maior parte, foi a candidata mais votada, né, e, consequentemente, também a eleita mais votada, justamente porque a gente tem uma carência muito grande de opções à esquerda, né? Então, ela se apresentou como a principal força, principal nome, principal representante da esquerda do Mato Grosso e acabou concentrando em si porque o eleitorado não encontrou, provavelmente, muitas outras alternativas à esquerda, né? Inclusive porque o Vander, que era um deputado de 6 mandatos consecutivos, foi disputar o Senado. Então, nesse sentido, provavelmente, se ele continuasse como deputado federal, também teria uma votação expressiva e a Camila Jara teria uma votação menor, né? Provavelmente eles teriam ambos uma votação bem expressiva. É, mas esse resultado pode parecer um pouco paradoxal, mas não é. É porque realmente o que há de esquerda no Mato Grosso estava com pouca opção, né? Então concentrou muito voto nela.
7: E, Daniel, na Assembleia Legislativa, o PL conquistou 9 das 24 cadeiras. O que, que essa composição diz sobre o atual perfil político do eleitor de Mato Grosso do Sul e se uma Assembleia mais alinhada politicamente ao governador facilita a governabilidade?
6: É, nas últimas legislaturas, tanto o Reinaldo Azambuja quanto agora o Ridon não enfrentaram, digamos assim, uma oposição tão firme, tão forte dentro da Assembleia Legislativa, e acho que a tendência agora é essa eventual oposição ser ainda menor, né? Porque se a gente lembrar, nas duas últimas legislaturas, as principais vozes mais digamos assim, mais firmes, mais fortes, que criticavam com mais frequência, era o Contar, lá atrás, né, na legislatura eleita em 2018, e o Catan agora, na última legislatura. E ambos, bom, um está em composição, né, virou senador agora, e o Catan não retorna à Assembleia Legislativa porque tentou o governo. Então, olhando para esses 24 deputados estaduais que foram eleitos, não espero assim, uma grande oposição, talvez do PT, que elegeu 4 deputados estaduais agora, e talvez eles queiram marcar essa posição mais forte, né? Mas são 4 em 24. Provavelmente os outros 20 vão estar de uma forma ou de outra alinhados ao governo, que não vai ter, digamos assim, uma vida difícil com relação ao legislativo estadual.
8: Daniel, em 2027 teremos nomes que chegam à Assembleia vindos das prefeituras. 7 dos eleitos são ex-prefeitos, porque a experiência no Executivo Municipal parece ser um caminho tão forte para chegar ao Legislativo Estadual.
7: E, Léo, temos 3 ex-governadores também.
6: Exatamente. Isso é, sem dúvida nenhuma. Assim, a Assembleia Legislativa, ela, não só no Mato Grosso do Sul, mas aqui acho que é um pouco mais acentuado, ela é um lugar de políticos experientes, né? Acontece, é claro, de um outro político que nunca disputou nenhuma eleição ou que tem uma carreira política menor alcançar. Mas quando a gente observa aqueles que não apenas chegam, mas permanecem, geralmente são políticos que têm mais experiência, né? Então a gente tem tanto na atual composição, né, que vai assumir a próxima legislatura ali em 2027, políticos experientes, tanto em termos de idade, né, pega o Zé Teixeira, se eu não me engano, ou é o político mais velho do Brasil eleito, ou é um dos mais velhos, que ele tem 86 anos.
7: Foi,
6: né?
7: O mais bem votado.
6: Foi o mais votado também, né? Mas ele tem 86 anos, mas outros, pega o Putinelli, pega vários outros, o Zeca do PT, são pessoas já que têm não apenas muita experiência na política, mas que também são mais velhos em termos de idade também, que foi uma peculiaridade dessa próxima legislatura. Então, sim, principalmente ser prefeito é um caminho, não que todos os prefeitos consigam, mas é normal que ex-prefeitos tentem, justamente porque ele já tem uma base política acumulada ali numa certa região do estado, e transformam isso no capital político para tentar pleitear um cargo na Assembleia, ou no caso desses ex-governadores, como o Zeca do PT e do André Putinelli, porque o Putinelli foi prefeito também da cidade, né? É de Campo Grande, mas ele, a primeira vez que ele foi deputado estadual foi lá atrás, nos anos 80, né? Também tinha sido prefeito, Fátima do Sul, né? Então, quer dizer, é uma pessoa de uma carreira política muito longa, no caso Putinelli, Zeca, né? O Londres também, que já foi governador, mas por períodos, né, curtos de tempo, assim. Então, sem dúvida nenhuma, talvez a Assembleia Legislativa mais experiente em todos os sentidos que a gente pegar, né? Experiente em termos de idade, experiência em termos de cargos políticos que essas pessoas já ocuparam, experiência em tempo de liderança de partido, e de variedade mesmo. Se olhar a carreira dessas pessoas, elas fizeram muitas coisas já no estado, né?
8: Bom, a gente continua daqui a pouquinho com a nossa conversa aqui, o Daniel participando em todos os blocos do programa, e daqui a pouquinho a gente volta com ele, mas antes nós vamos dar uma pausa, né, Zilda?
7: Exatamente. A seguir tem o Papo de Esporte, análise do cientista político Daniel Miranda sobre a eleição presidencial, que terá segundo turno.
8: Na segunda pausa do Agora 104, vamos ouvir uma canção que fala sobre vulnerabilidade e do desejo de ser compreendido e escolhido por quem se ama. Dalto canta Pessoa.

0: 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Quantas vezes você reconheceu suas próprias conquistas hoje? A gente aprende a ser duro consigo mesmo, mas esquece de celebrar o próprio esforço. Desenvolvimento pessoal também é olhar para a sua trajetória e dizer: eu fiz o meu melhor até aqui. Quando você se valoriza, sua autoestima cresce, sua energia muda e sua vida acompanha. Reconheça-se, aplauda-se. Você merece enxergar o seu próprio valor. 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
3: Agora 7 horas e 51 minutos, 7h51, e você que acaba de sintonizar o rádio na 104.7, deixa eu te contar que o Daniel Miranda, professor da UFMS, cientista político, está aqui desde o início do Agora 104 compartilhando análises sobre os resultados das eleições de 2026. Falta comentar sobre a disputa para o cargo de presidente. Teremos segundo turno entre Lula e Flávio Bolsonaro. Daniel, começando pelo resultado nacional, o que esse primeiro turno está dizendo sobre o atual momento político do Brasil?
4: Era uma eleição que antes, né, de acontecer o primeiro turno, era uma eleição com muita incerteza, né, em que qualquer resultado era possível, ou seja, podia acabar em primeiro turno, podia ter segundo turno, um está na frente, outro está na frente, então era marcado muito por incerteza. Uma vez que abrem-se as urnas, apesar dessa incerteza lá atrás apontar uma possibilidade do Flávio Bolsonaro estar na frente, ninguém acreditava muito nisso, nem o próprio Flávio Bolsonaro, basta ver a alegria dele na primeira entrevista após, né? Ele estava muito entusiasmado, eufórico, porque até ele foi pego de surpresa. Então, assim, embora as pesquisas já apontassem essa possibilidade, ninguém acreditava, né? Todo mundo acreditava ali. O Lula um pouco na frente, o Flávio logo atrás, e um segundo turno muito favorável para o Flávio Bolsonaro. Mas com essa vitória já em primeiro turno, vitória que eu digo no sentido dele ter ficado em primeiro lugar, isso coloca mais gás ainda na campanha. Já começou a circular nome de ministro, de possíveis ministros. Então, assim, a campanha do Flávio Bolsonaro ganhou um entusiasmo que ela não tinha muito, pelo menos não observava tanto assim, esse entusiasmo todo que foi manifestado, claro, né, pelo resultado muito positivo para ele. Então, era uma campanha marcada por muita incerteza, que agora é marcada por um enigma, que é justamente o de tentar decifrar o porquê desse resultado, né? E isso vem aí quebrando a cabeça de todos os grupos políticos, né? Claro, principalmente do grupo do Lula, porque está refletindo sobre essa, que querendo ou não, é uma derrota, né? Porque eles acreditavam que poderia até ganhar em primeiro turno, não conseguir nem ficar em primeiro lugar no primeiro turno, foi uma derrota. E tem várias leituras que a gente pode fazer isso, né? A gente pode fazer uma leitura mais geral, lembrando que talvez, eu vi uma observação que eu achei muito pertinente, das várias análises que foram feitas, que em certa medida essa vitória, essa posição em primeiro lugar, agora no primeiro turno do Flávio, é em certa medida a reeleição que não veio do Jair Bolsonaro, né? Porque o Jair Bolsonaro ficou com uma distância de apenas 2 milhões de votos do Lula lá em 2022, e ele era em tese, né, o candidato favorito para vencer. Ele só não venceu porque a popularidade dele estava muito baixa, por causa principalmente da condução que ele fez da pandemia. Então, isso, os próprios aliados mais próximos, insensatos, né, os poucos aliados mais sensatos próximos do Jair Bolsonaro, já fizeram esse tipo de leitura, né, que se ele tivesse feito uma outra condução da pandemia, ele teria ganho aquela eleição em 2022. Ele perdeu por erros dele, né? Então, a gente pode dizer que uma leitura possível é essa, né? Quer dizer, eles perderam uma eleição que eles não deveriam ter perdido em 2022, estar no governo nesse momento da história é ruim, basta ver que quase nenhum presidente da República na América Latina, na Europa e vários lugares do mundo está conseguindo se reeleger, ou quando se reelege por margens muito curtas. Então é um momento da nossa história muito difícil para quem está no governo, que não consegue lidar de maneira, não consegue ter políticas que lidem com os problemas emergentes, né? Então, o governo Lula foi punido por erros do próprio governo, é claro, não pode eximir isso, e também por um momento que foi muito desfavorável. Então, a gente pode fazer essa leitura que o tamanho, digamos assim, do Flávio Bolsonaro nessa eleição, em certa medida, é aquela reeleição do Jair que não veio, né?
5: E, Daniel, aqui em Mato Grosso do Sul, Flávio Bolsonaro teve 58,60% dos votos válidos contra 34,68% de Lula, uma diferença de quase 24 pontos. A partir de agora, começa uma eleição completamente diferente. O que muda estrategicamente para Lula e Flávio Bolsonaro em relação ao primeiro turno?
4: Provavelmente, o melhor que o Flávio Bolsonaro tem a fazer agora é jogar, como se diz, jogar parado, ou seja, evitar qualquer tipo de fala ou entrevista ou manifestação pública que possa ser lida de maneira polêmica, né? Ou seja, voar abaixo, dar entrevistas provavelmente apenas.
5: Você acredita que ele vai participar de debates?
4: Eu acho que ele vai fazer uma leitura, porque como ele está favorável agora, eu acho que ele vai fazer a mesma estratégia do Lula, vai avaliando até o último momento, dias antes, acho que ele vai confirmar a participação em debates, mas dias antes ele vai avaliar, ver se vale a pena ou não, né, a partir das pesquisas internas, que foi o que o Lula fez agora na última semana. Tinha inicialmente indicado, que iria lá no debate da Globo, chegou no último momento, mas praticamente no último momento disse que não foi, porque avaliou que... Então acho que o Flávio vai fazer uma avaliação diária, porque é um tempo curto, né, relativamente curto, vai fazer uma avaliação diária para ver onde que ele vai, claro, com certeza nesses podcasts, né, tanto ele quanto o Lula vão nesses podcasts ou programa de televisão, ou de que eles se sentem mais à vontade, né, para não serem tão questionados assim, né, para virar mais peça de propaganda do que jornalismo profissional. Agora, eu acho que eles vão tentar não se expor muito ao jornalismo profissional, justamente porque, né, isso pode eventualmente causar algum revés. Eu acho que eles vão, principalmente, o Lula vai ter que se expor, vai ter que circular, vai ter que, né, de alguma forma tentar mobilizar a militância, porque a gente via aquele palco lá no domingo, todo mundo muito desanimado, né, ele vai ter um trabalho aí dobrado para animar primeiro as lideranças ali do PT e animar a militância, né.
5: Conquistar a abstenção, né.
3: Daniel, deixa eu só te perguntar, porque o nosso tempo já está chegando ao fim. Os dois candidatos já têm uma base eleitoral muito consolidada. Então, onde está esse eleitor que pode decidir o segundo turno?
4: Essa é uma pergunta muito interessante. E da parte do Flávio Bolsonaro, acho que já é mais ou menos claro que quase todos os votos que estavam nos outros candidatos de direita, Renan, Caiada, etc., já migraram para ele. A gente não sabe se isso que restou lá são pessoas que não votam de jeito nenhum nele, vão preferir anular o voto, provavelmente não vão votar em Lula, né? Vão preferir anular o voto, ou talvez ele ainda consiga ter uma margem a mais. A esperança dele é a de que, mesmo havendo maior taxa de nulos entre esses votos, eles não migrem para o Lula, que é muito improvável. E a esperança do Lula é justamente que ele consiga pegar pelo menos uma parte desse eleitor que votou no Flávio no primeiro turno. Acho muito difícil virar voto do Flávio Bolsonaro, mas pegar um pouco da abstenção, um pouco talvez do Cury, né, que são eleitores que talvez sejam potenciais eleitores do Lula.
3: Muito bem, muito obrigado, Daniel Miranda, professor da UFMS, Universidade Federal de Mato Grosso do Sul, e cientista político que nos acompanhou durante todo o programa de hoje. Obrigado pela conversa.
4: Obrigado pelo convite, gente. Um abraço para os nossos ouvintes.
5: Abraço.
3: O apito tocou e o Ricardo Paredes voltou. Data FIFA vai chegando ao fim depois de 17 dias. E amanhã continua o Campeonato Brasileiro com jogos da 29ª rodada do Brasileirão. É isso mesmo?
6: Isso, Leonardo. Tudo bem? Bom dia. Bom dia, Zilda.
5: Bom dia.
6: Bom dia ao professor também. Olha só, amanhã tem Bragantino e Mirassol às 18h30 da tarde, Internacional e Corinthians, Remo e Grêmio. 19h da noite, Vitória e Chapecoense. Às 19h30, Botafogo e Vasco. E às 20h30 da noite, tem Cruzeiro e São Paulo. Flamengo tem 60 pontos e é o líder. Em segundo, Palmeiras com 57 pontos ganhos. Hoje tem um jogo importante, amistoso internacional. O Lionel Messi vai se despedir
5: do camisa 10.
6: Argentina e Benin, né? O jogo acontece, vai ser disputado hoje, né? E você pode acompanhar aí através do Sport TV, que vai transmitir esse jogo. Importante a gente acompanhar
5: despedida
6: o Messi.
5: Despedida histórica.
6: Até porque o Messi, né, é o fim de uma era, né, no futebol da Argentina, né? Maradona e Messi foram as feras da Argentina em todos os mundiais. Isso é muito importante para a gente poder acompanhar a despedida do Messi aí da seleção da Argentina. E já temos a empresa vencedora aí da licitação aí para a reforma do Morenão, viu? A empresa Alcance Engenharia e Construção é de Minas Gerais, venceu a licitação, vai começar já a reforma do estádio Pedro Pedrocinho.
3: Uma reforma orçada em cerca de 18 milhões de reais, muito bem.
5: E Ricardo, muito aguardada.
6: Olha só, 17.821.250 reais é o valor que ficou estipulado aí.
3: Muito bem, muito obrigado, Ricardo Paredes. O Agora 104 fica por aqui, pontualmente 8 horas da manhã. Eu sou Leonardo Paraná e nessa edição contamos com a produção técnica do Juju, Silas Alencar e edição de Alfredo Milani.
5: E eu sou Zilda Vieira e nós tivemos produção e reportagem de grandes colegas: Flávia Rabelo, Tereza Ilcar, Magda Tebcharani e Nelly Terra.
3: O Agora 104 é uma produção da Fundação Jornalista Luiz Chagas, que tem como diretor-presidente o jornalista Orlando Loureiro.
5: O portal da Educativa e os perfis da emissora nas redes sociais estão temporariamente disponíveis em cumprimento à legislação eleitoral. Obrigada pela sua companhia. Ótima terça-feira. Tchau.
3: Eu agradeço a sua audiência. Te espero amanhã, às 7 horas da manhã, na FM Educativa MS 104.7, aqui no Agora 104. Encerramos com We Just Don't Care, do John Legend. Tenha uma excelente terça-feira. Tchau.

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3: São 8:06, Navegante 104, bem-vindo. Mais uma sessão de boa música começando agora até 11 da manhã, aqui na Educativa 104.7. Por aqui, Milani, muito prazer. Feliz em estar de volta aqui na Educa. Espero que você, navegante, esteja bem onde estiver. Já vou adiantando. Só nesse primeiro bloco tem Tears for Fears, tem Lana Del Rey, Cranberries, tem Christopher Cross e muito mais. Aperte o cinto, volume no máximo. Boa viagem com Tears for Fears.

0: Daí os gigantes do soul, do funk, do R&B, Commodores, aqui na Educativa. Eles tiveram em Lionel Rich um dos seus grandes destaques. Em 1981 veio essa, Lady, sucesso do álbum In The Pocket, com Lionel ainda nos vocais. Uma faixa dançante, sofisticada, cheia de groove. Commodores, que banda, que saudade, Lady, aqui na Educativa. E abrimos também com Tears for Fears, Advice for the Young at Heart. 8h32, obrigado pela sua presença aqui na Educativa. 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
0: Seguimos com uma das grandes bandas do rock progressivo, formado ali na Inglaterra no final da década de 60, destaque para a voz marcante de John Anderson, é o Yes. Vamos lá.

Educativa 104.8 e 47. Essa que vamos ouvir agora foi tema de novela, um clássico do rock nacional ali da década de 80. Ela foi lançada em 1986 pela banda Heróis da Resistência, com Leone nos vocais, e faz parte do primeiro álbum da banda Heróis da Resistência. Vamos lá, dublê de corpo.

Esse é um daqueles artistas que dominam tudo. Tem voz, tem composição, performance e uma impressionante mistura do pop, do soul, do R&B. Bruno Mars, I Just Might. Faixa do álbum The Romantic, mostrando mais uma vez o seu talento para criar hits. É o Bruno Mars. Talento, elegância e música de qualidade. Tudo isso aqui em 104.7 na Educativa. Agora, 9 em ponto. 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
3: Ele foi vocalista do Genesis até 1975. Agora é a vez do Peter Gabriel com Sledgehammer.

Educativa 104, agora 9:19. Ele transformava emoção em música, uma das grandes vozes do soul e do jazz. Billy Paul, agora na Educativa.

0: Tá aí uma das maiores vozes da música, Tina Turner, a inesquecível diva. Uma carreira marcada por energia, personalidade, sucessos inesquecíveis. Em 1984, ela renasceu com essa aí, ó, para o mundo. Do álbum Private Dancer, seu quinto disco solo. Essa foi faixa título do disco, Private Dancer. Ouvimos com a Tina Turner, canção escrita especialmente para Tina pelo Mark Knopfler, o compositor, vocalista e guitarrista do Dire Straits. Essa canção virou um clássico e ajudou a consolidar a Tina como uma estrela mundial. E seu legado continua. Ela já nos deixou, infelizmente, mas o legado da Tina Turner continua. E sabe quem está aqui nos estúdios? O meu amigo Maurício, cinegrafista da TV Educativa, fazendo aniversário. Parabéns, viu, Maurício? Muita saúde para você, paz. Agora só fala para a gente onde vai ser a festa, onde vai ter bolo. Nós queremos comer bolo, viu, Maurício? Parabéns, muita saúde. Maurício aqui, o nosso cinegrafista da TVE. 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
0: 9:36, Miley Cyrus,

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0: Daí uma joia dos anos 80, Lia, uma das belas baladas do Toto, lançada em 1984 no álbum Isolation. Essa canção foi composta e cantada por David Pate. A música revela o lado mais romântico e sofisticado do Toto, que já colecionava na época sucessos como Africa, Rosanna, enfim, grande banda americana Toto, aqui na programação educativa 104 com Lia, que saudade. Teve ainda o Fleetwood Mac com Little Lies. São 10h30, como prometido. 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E quem faturou o par de cortesias foi Ângela Maria Guimarães. Ângela Maria Guimarães. Aí, Ângela, parabéns. Você vai levar um acompanhante para almoçar no sistema self-service no Recanto Restaurante. Dois almoços, sistema self-service. É só você aguardar, a nossa produção entra em contato com você. Aos demais que participaram, muito obrigado. Final do telefone da Ângela é 7120. Aí, Ângela, parabéns. Aos demais, muito obrigado. Continue participando.
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2: Fica a dica com o professor Wagner Abdul.
4: Essas duas expressões são quase opostas. Estar ao encontro de significa concordar, aproximar-se. Estar de encontro a significa bater de frente, contrariar. Uma pequena palavra muda completamente o sentido da frase. Até a próxima.
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0: Dino Vanelli.

0: São 10h42, essa é uma versão que ficou bem bacana com Daryl Hall e John Oates, do mestre das melodias, o Barry White, Can't Get Enough of Your Love, Baby. Essa versão do John Oates e Daryl Hall e John Oates, ela foi lançada em 78 no álbum Along the Red Ledge. É uma releitura do clássico do Barry White, originalmente gravado em 1974. Eles mantiveram a essência do soul, mas com uma identidade mais pop e R&B, característica da dupla Daryl Hall e John Oates. Ficou bem bacana com eles esse som do grande Barry White. Encerrando o meu horário aqui na Educativa 104, agradeço demais pela sua participação. Daqui a pouco tem MPB de A a Z com Marta Maria, sempre imperdível. Tchau, até amanhã.
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Dorica M, MPB4, abrindo a programação brasileiríssima da 104. Chegando o MPB de A a Z, 11 horas e 4 minutos. Sejam todos muito bem-vindos. Terça-feira, dia 6 de outubro, com música boa, música brasileira. E você vem comigo, 99333-1047.

0: aí, João Bosco e Caetano, e a música Sinhá, que faz parte, né, desse novo álbum dos 80 anos, né, do João Bosco, Amigos Novos e Antigos.
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0: 11 e 14.

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1: Muito bem, tá aí Oswaldo Montenegro e a música A Lista. E essa canção que pediu foi João Velho. Olá, João, muito bom dia para você. E ele está oferecendo também essa música para a amada, né, Eliane Magalhães. Muito bem, essa música que o Oswaldo Montenegro lançou é 2000, 2001, por aí, né? E é uma letra muito interessante, que faz uma profunda autoanálise, né, sobre o passar do tempo. É, o tempo voa. Música boa, música brasileira, música que você pede, que você gosta de ouvir, tá aqui na 104. Liga para mim, manda sua mensagem 99333-1047. João Suplicy, Ney Matogrosso, Samba e Amor.

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Educativa 104, Taielba Ramalho, nos teus braços tem um paraíso. 11:27.

0: música de Belchior, comentário a respeito de John com Amelinha. 11h31, hora do nosso intervalo cultural. Continue bem, continue na 104. Muito bom dia para você.
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5: Você sabia que é possível tentar resolver um conflito antes mesmo de entrar na justiça? A conciliação e a mediação pré-processual podem evitar um processo, reduzir custos e tornar a solução mais rápida e menos desgastante. O serviço é oferecido pelos SEJUSCs, os Centros Judiciários de Solução de Conflitos e Cidadania. 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Havendo acordo, o termo é homologado por um juiz e passa a ter força de título executivo judicial.
3: E atenção para outra decisão da Justiça de Mato Grosso do Sul. Um hospital de Campo Grande foi condenado a indenizar em R$15 mil por danos morais uma paciente que ficou cerca de 4 horas e meia aguardando a troca de uma sonda vesical que apresentava vazamento no período pós-operatório. Segundo o processo, a paciente e familiares comunicaram o problema à equipe de enfermagem, mas a substituição não ocorreu de imediato. A perícia reconheceu que o vazamento exigia intervenção imediata. Para o juiz Juliano Rodrigues Valentim, da Terceira Vara Cível de Campo Grande, a situação não poderia ser tratada como uma intercorrência comum do pós-operatório. A sentença destacou que protocolos internos não afastam o dever de prestar cuidados básicos e contínuos ao paciente. Acompanhe todas as notícias do Judiciário Sul Mato Grossense, acessando o portal de notícias do TJMS e as redes sociais.
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1: De volta, 11 horas e 34 minutos. É isso, música popular brasileira. E toda terça você sabe que eu tenho o maior prazer de apresentar o programa Os Donos da Música, que é um programa super bacana, que faz um resgate necessário, né, e uma valorização do compositor brasileiro de todos os tempos.
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1: E hoje, né, você já deu para sentir que Viola em Luarado, um clássico de 1968, é uma composição de Marcos Valle e Paulo Sérgio Valle. Uma dupla de irmãos talentosos, né, que uniram música e letra, se harmonizaram perfeitamente numa carreira de sucesso no universo da música popular brasileira.

E Viola Enluarada é uma das centenas de canções compostas por essa parceria, né, de Marcos e Paulo Sérgio Valle, que rendeu clássicos absolutos da MPB e também da Bossa Nova. Mas cerca assim, de 1000 composições, eu diria assim, gravadas ao longo de mais de 60 anos de carreira. Um programa gostoso de ouvir, com bastante história e música boa, para você hoje, 8 da noite, aqui na Educativa. Os donos da música.

0: Jerry Espíndola, Alzira e Marina Peralta, Pra Não Haver Prisão.
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Está aí Adriana Calcanhoto e Arnaldo Antunes, né? A faixa Por Ti, Por Mim, Por Nós, desse novo álbum, né? Recém-lançado, um álbum colaborativo que chama-se Vice-Versa, que ambos lançaram juntos, né? Cada um resgatando, assim, os seus sucessos maiores e também com canções inéditas compostas pelos dois. Vice-Versa. 11 horas e 48 minutos. Muito bom dia para Eva Maria, também para Paulo, na nossa sintonia. Nossas ouvintes também, Cartão Fidelidade, Terezinha Roquembar, Vilma Costa, Ana Paula. Sejam todas muito bem-vindas. Uma ótima terça-feira. Edivaldo de Matos e Maria Camargo também está comigo. Olá, boa tarde, um ótimo almoço para vocês. 11h48. Milton Nascimento. Tudo o que você podia ser.

0: Alguém Total, seu Mari Dantiosetti, 11 horas e 54 minutos, você está na Educativa 104.
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0: Isso aí, esse é Djavan e a música Um Affair. Muito bem, 11 horas e 58 minutos. Hora do nosso intervalo cultural. Continue bem, continue na 104. Um ótimo almoço para você. Daqui a pouquinho eu tô de volta.
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0: De volta, meio-dia e mais 2 minutos. Muito boa tarde para Elvio Loureiro na nossa sintonia. Também Gerson, Pedro Luiz, sejam todos muito bem-vindos. Obrigada pela sua participação. 99333 à sua disposição, né? 104.7, para que você possa também pedir a sua música, que passa também pelos sucessos, né? Sul-mato-grossenses, nossos cantores, cantoras, intérpretes, compositores sul-mato-grossenses. Está em Maria Alice, 7 cantigas para voar.

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1: Educativa 104, meio-dia 15. Esse é Gilberto Gil com a participação de Gilsons Refloresta. Muito boa tarde para você.

MPB de A a Z e as obras-primas, né, da música popular brasileira. Você corta um verso, eu escrevo outro. Você me prende vivo, eu escapo morto. Letra de Paulo César Pinheiro e Maurício Tapajós para a música Pesadelo, que simbolizou, né, a resistência artística contra a ditadura militar. E esse foi um pedido da Lica. Muito obrigada pela sua participação. Meio-dia e 23. Simone, Mutante.

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1: 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Fica a dica com o professor Wagner Abdul.
2: Essa talvez seja a maior dúvida da língua portuguesa. Por que separado é usado nas perguntas? Por que junto responde? Por que separado com acento aparece no fim da pergunta? E por que junto com acento é um substantivo sempre acompanhado de artigo? Conhecendo a função da palavra, a escolha fica muito mais fácil. Até a próxima!
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4: De volta, meio-dia e 37, cumprimentando também a Sol na nossa sintonia, Raquel Duarte, Jefferson e Maria Helena. Obrigada pela sua audiência e pela sua participação. 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Meio-dia e 38, Vander Lee, Românticos.

Meio-dia 48, Luciana Mello e a música do Gonzaguinha, Ricardo. Essa quem pediu foi o Jefferson, que também está acompanhando aqui a nossa programação. Uma boa tarde para você também, que está nos acompanhando pelo portal da Educativa. Esse é Skank e Roberta Campos, Simplesmente.

Simplesmente. Skank e Roberta Campos, muito bem, são 12 horas, ou seja, meio-dia, né? Meio-dia mais 51 minutinhos. Você está acompanhando o MPB de Azia aqui na Educativa 104, edição de terça-feira, que está chegando ao fim. É, mas continua bem, continue na 104. Daqui a pouco tem mais música boa, nacional e internacional, para te fazer companhia nesta terça-feira. Muito obrigada mais uma vez pela sua audiência sempre muito carinhosa. Fica bem, tenha um ótimo final de terça-feira. Amanhã eu estarei de volta a partir das 11 horas. Grande abraço para você. Belchior e Vanessa da Mata encerram a nossa programação. Fica bem, fica na 104.

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5: Agora em Campo Grande, 1:03. Hoje, terça-feira, 6 de outubro de 2026. Antônio Marcos chegando para te fazer companhia até as 4 da tarde, no melhor da música e todos os estilos musicais aqui, você já sabe. O seu pedido musical no 99333-1047. Aguardando então a sua participação, fazendo aí o seu pedido musical. Vamos começar muito bem, fazendo aí Gavin James com a canção Always. Começando muito bem a nossa tarde de terça-feira. Seja bem-vindo, você está na Educativa 104.

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1: 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Natalie Imbruglia, Tarm.

Agora 1h32, você está na Educativa 104. Ouvimos aí Young Guns, Silver Fox, Moonshine, Ads of Maroon 5, Animals e Mariah Carey, Emotions. 1h32, seja bem-vindo. Você está na Educativa 104. Temperatura em Campo Grande neste momento em 26 graus. 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
10: Agora 1h35, você está na Educativa 104, Benson Boone, Mystical Magical.

Agora em Campo Grande, pontualmente 14h. Oferimos aí o Chen, Let's Get Together. Antes, Love Me Like You Do, com Ellie Goulding e Rosier, Too Sweet. 2:01, seja bem-vindo, você está na Educativa 104 e você que quer dar um up no seu visual. 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
4: Mal, com U ou com L? Mal com U é o contrário de bom. Mal com L é o contrário de bem. Se você descobrir o antônimo, nunca mais erra. Bom, mal. Bem, mal. Uma dica simples que funciona sempre. 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
1: Agora 2:30. E fomos ao ano de 1998 recordar esse grande sucesso aí do Pato Fu, Canção para Viver Mais, do aclamado álbum Televisão de Cachorro, que você recordou aqui na Educativa 104. 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
2: Agora 2h47, Simple Red.

0: agora em Campo Grande, 3:01. Você está na Educativa 104, no Melhor da Música e na companhia de Antônio Marcos até as 4 da tarde. Conferimos aí a Jennifer Page com a canção Crush, Jack Johnson, Sitting, Waiting and Wishing. Weekend, recordando esse grande sucesso da Blitz, antes Banda Blitz, agora Blitz. 3:01, seja bem-vindo, você está na Educativa 104 e você quer dar um up no seu visual? 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
3: 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Agora 3:05, YouTube, Beautiful Day.
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Agora em Campo Grande, 3h28. Tongues of Cooking on Three Burns, This Girl. Chavusei, A Bear Song. Oferimos também no Melhor do Nacional, o Capital Inicial e a canção Como Se Sente. 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

Agora 3:50, você está na Educativa 104. Abrimos aí o encontro aí de David Guetta e Sam Martin com a canção We Love Takes Over. Paradise com Coldplay. Abrimos também no melhor do nacional Bikini e a canção Impossível. Para 3:51, eu, Antônio Marcos, já encerrando a minha participação. Essa tarde de terça, amanhã estamos de volta a partir da 1:00 PM. Daqui a pouquinho chegando Léo Lima, te faz companhia até as 7:00 PM. 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Agora 3:52, encerrando, vamos aí de Aha, Cry Hope. A você, ouvinte, uma ótima tarde, noite de terça. Amanhã estamos de volta na programação aqui da Educativa 104.

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8: 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Aonde indica movimento. Quem vai, vai a algum lugar. Onde indica permanência. Quem mora, trabalha ou está, está onde. Quem vai, chega ou retorna. Vai aonde. Parece simples e é mesmo. 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

4h05. A partir de agora, Léo Lima te faz companhia até às 7 da noite, deixando a sua tarde ganhar mais movimento, leveza e um pouquinho de nostalgia. Tem música que chega sem pedir licença, entra pela janela, atravessa a memória e quando a gente percebe, já está cantando junto. Então aumenta o volume porque a gente vai nessa pegada. Sugar Ray na programação da Educa 104. Porque às vezes tudo o que a gente precisa é deixar as coisas seguirem seu curso. Sem pressa, sem medo, simplesmente girando para longe. Vem com a gente!

0: Quando a luz encontra a gente, até os dias mais comuns ganham novas cores. Ouvimos na programação da Educação 104, Vitor Clay, O Sol, de 2017, essa música. Ela transforma o astro rei em metáfora de luz e luz, alegria e abrigo. Aquela sensação boa de quando o sol chega, tudo fica um pouco mais tranquilo. E talvez seja isso que a música nos ensina. Algumas luzes não estão apenas no céu, elas também moram dentro da gente. Uma ótima tarde para todos vocês que estão ligados. Alô, Jocilene, seja bem-vinda. Alô, Luiz Carlos, está trabalhando, está sintonizado na 104.7. O Braga Santos está em Três Lagoas, curtindo a programação e dirigindo pela cidade de Três Lagoas e levando a Educativa 104 através do aplicativo para celular, Radiosnet. Ele está usando o Radiosnet, ele dizendo, transportando a Educa 104. Valeu, Braga, e todos aí da empresa Piracicabana. 4h24, ó. 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
2: Educativa 4 e 27.

0: Educação 104, às vezes o paraíso não está em algum lugar distante, está naquele instante que o coração encontra paz. Ouvimos Belinda Carlisle com a música Heaven is a Place on Earth, um dos grandes sucessos de 1987. Uma canção que transforma o amor em um verdadeiro paraíso na Terra. Fala sobre aquela sensação de felicidade, conexão e pertencimento que alguém especial pode despertar. E se o amor pode transformar um instante em paraíso, talvez o céu esteja mais perto do que a gente imagina. Sempre é bom matar saudades, fazer o coração sentir aquele momento em que você esteve em uma situação assim de paraíso, aquela situação gostosa de sentir. 4h40, ótima tarde para todos vocês. 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
2: Educa 104, 4 e 44. 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

0: volta aí pra você na Educa 104.7. Às vezes a maior batalha não acontece do lado de fora, acontece dentro da própria cabeça. Tá aí pra você, ouvimos Coleman Hell e a música Coleman Hell e a música Two Heads. Essa música é de 2015, é uma canção intensa sobre conflito interno, dúvidas e a sensação de estar dividido entre pensamentos e sentimentos. A música usa a metáfora de duas cabeças como pra identificar uma luta interior, para representar aquele eu que luta com seus sentimentos. E no fim das contas, quando a mente puxa para um lado e o coração para outro, encontrar o próprio caminho talvez seja a maior vitória. 5 horas, boa tarde.
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0: Educativa 5 e 4. Pra você que tá chegando agora, sou o Léo Lima, te faço companhia até às 7 da noite. Sintoniza aí, manda pra gente a sua mensagem fazendo a indicação musical, e hoje tem aquele presente especial pra você. 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

0: 5 e 9.
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0: Alô, Cezinha, ótima tarde pra você. Capital Inicial.

0: 5h30. Tá aí pra você, Amber Van Day. Kids in the Corner.
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0: 7. Daí, Legião Urbana, na programação da Educa 104. Agradecendo pela sintonia da Laurilê. 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
0: Pois é, aquela armação especial para os seus óculos. Manda aí. Alô, Luiz Carlos, boa tarde. Detonautas.

Educa 104. Há lugares que a gente visita e outros que ficam pra sempre em alguma esquina da memória. Tá aí pra você, Robert Palmer, 29 Palms. Essa música é de 1990. Uma canção com clima de estrada, desejo e aventura. Inspirada na atmosfera de 29 Palms, na Califórnia. Um cenário que combina com essa sensação de liberdade descoberta. Para você nas ondas da 104.7, assim a música vai seguindo o seu caminho como quem pega a estrada ou pega aquela carona de Uber, né, Luiz Carlos? Sem saber exatamente onde vai, mas no caso do Uber o cara já fala antes e aí você já chega no lugar certo, na hora certa, sem problemas. Uma ótima tarde para todos vocês. Não esqueça, hein? Mande a sua mensagem para 993-33-1047. 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Participe dessa promoção e boa sorte. 5h47, agora tem Chris D. Serenity. O nome da música é Love Lust. 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

0: Educa 104. 5h57. Alô, Carmelo Piraputanga, boa tarde.
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0: Sejam sempre bem-vindos. Agora tem Barão Vermelho, tem Sidance.

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2: A ouvidoria do Ministério Público de Mato Grosso do Sul se consolida como uma importante ponte entre a população e o MPMS. Até agosto de 2026, foram registradas mais de 5.300 manifestações, número próximo ao recorde de mais de 5.900 atendimentos de todo o ano passado. No primeiro semestre desse ano, foram 3.458 registros contra 2.950 do mesmo período de 2025. O acesso é gratuito e pode ser feito pelo formulário eletrônico, e-mail, telefone, correspondência ou presencialmente. O formulário online concentra mais de 76% dos registros. Entre os principais temas estão crimes, meio ambiente, saúde, educação, infância e juventude e violência doméstica. Campo Grande lidera as manifestações, seguida de Dourados, Corumbá e Três Lagoas. Os números mostram o fortalecimento da participação social e do diálogo entre a população e o Ministério Público.
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8: Fica a dica com o professor Wagner Abdul.
9: Você escreve: o evento será daqui a 2 dias, com H, ou daqui a 2 dias, sem H? Quando a ideia é de tempo futuro, usamos daqui a 2 dias sem H. Já há 2 dias indica um tempo passado. Um truque simples: se puder trocar por faz, use A com H. Se não puder, use A sem H. Até a próxima.
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10: 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Boa noite. Kate Tunstall.

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0: Educa 104, 6h50. Ótima noite pra você ligado em 104.7. Agora tem Dead Cat Scarlet.
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Legal demais, 6h52, ótima noite pra você, ligado, ligada na 104.7. Bom, chegou a hora, tio Léo vai ficando por aqui, mas amanhã a partir das 4 da tarde, volto pra te fazer companhia, fazer a programação junto com você, tá bom? Muito obrigado a todos. E ó, na sequência, meu amigo Braga Santos vai matar saudades. Há músicas que não envelhecem, apenas encontram novas maneiras de fazer o tempo dançar. Vamos ouvir na sequência New Order com Blue Monday, na Long Version Remix. Essa música foi lançada em 1983, é um dos grandes clássicos da música eletrônica e do pós-punk, marcado por seus sintetizadores, batidas hipnóticas e uma atmosfera que merece estar sempre alguns anos à frente, que parecem, no caso, né, tio Léo? Parece estar sempre alguns anos à frente. A música fala sobre distância emocional, frustração e um relacionamento que chega ao seu limite, mas que ganhou uma vida própria nas pistas de dança. Versão especial para você. Um abraço. Até amanhã, hein? 4 da tarde.

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1: 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As notícias do governo federal que movimentaram o país no dia de hoje.
2: Olá, boa noite.
3: Boa noite para você que nos acompanha em todo o país.
2: Terça-feira, 6 de outubro de 2026.
3: Vamos aos destaques do dia.
2: Sites e aplicativos de apostas online estão oficialmente proibidos no Brasil a partir de hoje.
3: Empresas de bets têm até amanhã para enviar relatório com saldos finais de apostadores.
2: E mais de 26 milhões de usuários não fizeram resgate voluntário dos valores disponíveis. Nazi Brum.
4: Segundo a Secretaria de Prêmios e Apostas do Ministério da Fazenda, ainda restam R$1,325 bilhão na carteira das bets.
3: Alerta climático.
2: Novo boletim sobre o El Niño aponta risco de eventos extremos e altas temperaturas em boa parte do Brasil entre outubro e o início de 2027.
3: Plataforma digital reúne alertas meteorológicos e orientações para produtores rurais durante o fenômeno. Cleide Lopes.
5: Essas ações têm como foco fortalecer a gestão integrada e prevenir cenários e reduzir riscos.
2: Educação profissional e tecnológica.
3: Modelo de ensino completa 117 anos com oferta de qualificação técnica e ingresso no mercado de trabalho. Gabriela Noronha.
6: Hoje, são mais de 3 milhões de matrículas na educação profissional técnica de nível médio, segundo o Censo Escolar da Educação Básica.
2: Hoje, na apresentação da Voz do Brasil, eu, Mariana Jungmann e Luciano Seixas.
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2: Quem ainda tem dinheiro nas plataformas de apostas online, as chamadas bets, vai receber os valores diretamente na conta bancária nos próximos dias.
3: A Secretaria de Prêmios e Apostas do Ministério da Fazenda divulgou um novo cronograma para a devolução.
2: De acordo com a pasta, um total de R$1,3 bilhão ainda não foram resgatados pelos usuários.
4: Foi encerrado ontem, segunda-feira, o prazo para o resgate voluntário dos valores disponíveis nas plataformas de apostas, as bets. Mas, segundo a Secretaria de Prêmios e Apostas do Ministério da Fazenda, ainda restam R$1,325 bilhão na carteira das bets, que devem ser devolvidos aos apostadores. A retirada vale para as empresas que tiveram a autorização de funcionamento no país. Segundo a secretaria, um dos fatos para a demora na retirada é a quantidade de contas com valores reduzidos. Pelo menos 86 milhões de contas possuem saldos de até 99 centavos, totalizando mais de R$15 milhões. Agora, as empresas têm até amanhã, dia 7, para informar as instituições financeiras os saldos de cada apostador. De acordo com o ministro da Fazenda, Dario Durigan, o dinheiro deve estar disponível nas contas entre os dias 9 e 14 de outubro.
7: As bets vão ter que informar para os bancos qual é o saldo no seu CPF que ficou lá sobrando. E os bancos, no dia 9 a 14 de outubro, vão devolver o seu dinheiro. Caso tenha qualquer problema, a Caixa vai receber o recurso e intermediar a devolução do seu dinheiro. Não confie em sites, em links que te mandarem, que facilitem a devolução do seu dinheiro.
4: O fim das atividades das bets no país foi determinado por uma medida provisória. Só no dia de hoje, 1.500 sites de plataformas de apostas foram derrubados. Com isso, a partir desta terça-feira, os sites de aplicativos das plataformas deverão ficar indisponíveis. Reportagem Nazi Brum.
3: E para fortalecer as ações de combate à oferta de apostas de cota fixa no país, o Ministério da Justiça e Segurança criou novas estruturas no âmbito da Secretaria Nacional do Consumidor, a Senacom.
2: O Departamento de Fiscalização e Prevenção de Danos ao Consumidor vai atuar na prevenção e repressão das apostas ilegais e também na manipulação de resultados esportivos.
3: Já a Secretaria Nacional de Direitos Digitais vai acompanhar sistemas e políticas adotados pelas plataformas, analisar relatórios de transparência e notificar provedores e aplicativos que violem a medida provisória.
2: Pagar a mesma conta duas vezes por engano ou ter dor de cabeça com golpes e fraudes são alguns dos problemas enfrentados pelos usuários do Pix.
3: Para evitar situações como essas, o Banco Central aprovou novas regras para reforçar as operações financeiras no país.
2: Além de novas medidas de segurança, trabalhadores poderão utilizar o Pix automático em contas salários para pagamentos recorrentes.
8: O Banco Central aprovou novas regras para aperfeiçoar o Pix, ampliar suas funcionalidades e reforçar a segurança do sistema. As mudanças incluem novidades no Pix automático, regras específicas para cobranças híbridas e novos procedimentos contra fraudes. A partir de 1º de julho de 2027, o Pix automático poderá ser usado em contas salários para pagamentos recorrentes autorizados pelo cliente. A medida amplia as possibilidades de uso da ferramenta, mantendo as restrições já existentes para recebimento e outras operações nessas contas. Outra novidade envolve a cobrança híbrida, que reúne boleto e QR Code do Pix no mesmo documento. Para evitar pagamentos em duplicidade, a nova regra determina o cancelamento automático de um dos instrumentos assim que o outro for pago. Em caso de falhas, o regulamento define responsabilidades das instituições que devem comunicar ao usuário quando houver registro de suspeita de fraude, informar a data da marcação e permitir a revisão da medida. Se a suspeita não for confirmada, o registro deve ser cancelado. Claudimário Carvalho, para a Voz do Brasil.
3: A balança comercial brasileira registrou superávit de 7 bilhões 740 milhões de dólares em setembro, uma alta de 146% em relação ao mesmo período do ano passado.
2: Isso significa que o Brasil vendeu mais mercadorias e serviços para outros países do que comprou, resultando em um saldo positivo para a economia do país.
3: Os dados foram divulgados hoje pela Secretaria de Comércio Exterior do Ministério do Desenvolvimento, Indústria, Comércio e Serviços.
2: Os destaques nas vendas foram para o petróleo bruto, minério de cobre, combustíveis, soja, farelo de soja e café não torrado.
3: Aparelhos auditivos, cadeiras de rodas, camas hospitalares e até mesmo mudanças em imóveis para pessoas com algum tipo de deficiência.
2: Esses são alguns dos itens que podem ser financiados através de crédito acessibilidade, que oferece linha de crédito nos bancos públicos federais para aquisição de produtos e serviços de tecnologia assistiva.
3: Os equipamentos e dispositivos são voltados para dar mais autonomia e independência às pessoas com deficiência.
2: Saiba mais na reportagem de Luana Karen.
9: A linha de crédito Acessibilidade financia a compra de equipamentos, dispositivos e soluções que ajudem na autonomia de pessoas com deficiência. Isadora Nascimento, secretária nacional dos Direitos da Pessoa com Deficiência do Ministério dos Direitos Humanos e Cidadania, lista os itens mais procurados para financiamento.
10: Aparelhos para audição, amplificação sonora, cama hospitalar e também cadeira de rodas, que podem ser elétricas.
9: Entre os demais itens financiáveis estão órteses, próteses e dispositivos de acessibilidade para computadores. A linha também contempla o financiamento de adaptações em imóveis residenciais para acessibilidade. Tanto o Banco do Brasil quanto a Caixa Econômica oferecem a linha de crédito. Sérgio Fernandes de Carvalho Júnior, porta-voz do Banco do Brasil, detalha as condições oferecidas pelo banco.
11: O crédito é destinado a pessoas com renda mensal de até 10 salários mínimos. Os valores financiados podem variar entre R$ 70 e R$ 30 mil reais, e podem financiar até 100% do valor do produto ou do serviço adquirido. O prazo para pagamento é de até 60 meses. A taxa de juros é de 6% ao ano para quem possui renda de até 5 salários mínimos e de 7,5% ao ano para quem possui renda acima de 5 e até 10 salários mínimos.
9: A concessão do financiamento depende da análise de crédito e dos requisitos de cada banco. Por isso, o interessado deve consultar a instituição financeira antes da contratação para verificar valores disponíveis, taxas, prazos e documentação necessária. Reportagem Luana Karen.
3: Uma plataforma digital reúne informações de voluntários da Força Nacional do SUS, que atuam em desastres e emergências de saúde pública.
2: É o Sou Força, que já conta com 3 mil profissionais cadastrados.
3: Os profissionais podem ajudar em cenários de desastres naturais, epidemias e até mesmo para conter os impactos do fenômeno El Niño.
12: O sistema foi criado para organizar a força de trabalho e a mobilização de profissionais voluntários que desejam atuar em desastres e emergências de saúde pública por meio da Força Nacional do SUS. Na plataforma digital Sou Força, estão reunidas informações sobre formação, competências, experiências e disponibilidade de cada profissional cadastrado. Rodrigo Stabile, diretor da Força Nacional do SUS, exemplifica como esses dados são usados na prática.
13: Aconteceu um deslizamento de terra numa tal região. Então, eu sei que eu vou precisar de profissionais da logística, profissionais da enfermagem e de medicina. Eu tenho capacidade agora de acionar o voluntário, saber se ele está disponível para aquela missão.
12: O sistema Sou Força, criado em parceria com a Universidade de Brasília, conta com cerca de 3 mil profissionais voluntários cadastrados atualmente. Para Jonas Brandt, epidemiologista e professor do Departamento de Saúde Coletiva da UNB, a ferramenta vai ser uma ajuda importante no enfrentamento dos efeitos de fenômenos climáticos como o El Niño.
14: Cada vez mais a gente tem aumentado essa frequência dos eventos extremos, as mudanças climáticas. O Brasil é um país que tem perspectivas de ser muito afetado pelo El Niño, seja na região norte do Brasil por causa da seca, seja na região sul do Brasil por causa das chuvas. Ter essa lista organizada é muito importante para que a gente possa dar conta dessa resposta esse ano.
12: Quem deseja se voluntariar pode acessar o sistema diretamente pelo site plataforma-fnsus.saude.gov.br. Reportagem Luciana Colares de Holanda.
2: Calor acima do normal, risco de incêndios florestais e mudanças extremas no volume de chuvas.
3: Outubro chegou e os brasileiros vão continuar sentindo os impactos do El Niño em diferentes regiões do país.
2: A previsão dos Centros Nacionais de Monitoramento indica que o fenômeno tem mais de 95% de chance de atingir intensidade muito forte entre outubro e dezembro, com efeitos que devem se prolongar até o início do ano que vem.
15: O Instituto Nacional de Pesquisas Espaciais, INPE, e o Centro Nacional de Monitoramento e Alertas de Desastres Naturais, CEMADEM, alertam para os efeitos do El Niño em todo o país. A quarta edição do painel El Niño 2026-2027 atualiza o cenário do fenômeno climático no Brasil. Entre outubro e dezembro, há probabilidade superior a 95% de que o El Niño alcance intensidade muito forte. Os estudos indicam que o fenômeno deve permanecer pelo menos até o início de 2027. A previsão indica probabilidade de chuva acima da média na região sul, em parte do sudeste e no leste do nordeste. Já em grande parte do norte e em áreas do nordeste e centro-oeste, a tendência é de volumes abaixo da média. As temperaturas devem permanecer acima do normal em quase todo o país. Na agricultura, a menor disponibilidade de água no solo no centro-norte pode interferir na germinação e no estabelecimento da soja da safra 2026-2027, além de afetar pastagens e a oferta de água para os rebanhos. No sul, a maior disponibilidade hídrica favorece o milho de primeira safra, mas o excesso de umidade pode aumentar a ocorrência de doenças no trigo e dificultar a semeadura da soja e do arroz irrigado.
3: Ainda falando de El Niño, para garantir uma boa safra, um dos pontos que o produtor rural deve observar é a previsão do tempo.
2: Com essa informação, é possível definir a melhor época para plantar, reduzindo o risco de perda.
3: E com previsão de intensidade do fenômeno climático, os dados sobre temperatura e clima passam a ser ainda mais importantes.
2: Agora, o agricultor pode contar com mais uma ferramenta, uma página oficial com informações e orientações sobre o El Niño e seus possíveis impactos na agricultura e na pecuária brasileira.
5: Excesso de chuvas ou longos períodos de seca. O fenômeno El Niño deve trazer grandes desafios para a agricultura nos próximos meses. Por isso, o Ministério da Agricultura e Pecuária, em conjunto com o IMET, Instituto Nacional de Meteorologia, criou um site com o objetivo de oferecer prevenção e mitigação para os agricultores. A página traz, por exemplo, informações como clima, seguro rural, zoneamento agrícola de risco climático, assistência técnica e formas de crédito rural. Também estão disponíveis avisos meteorológicos de eventos severos, previsão do tempo para capitais brasileiras e informações técnicas voltadas à agricultura, incluindo tecnologias de ponta desenvolvidas pela empresa brasileira de pesquisa agropecuária, a Embrapa. Essas ações têm como foco fortalecer a gestão integrada dos riscos climáticos, combinando prevenção, boas práticas de manejo, assistência técnica e instrumentos de proteção ao produtor, como o seguro rural. A ideia é prevenir cenários e reduzir riscos. A página na internet pode ser acessada pelo Ministério da Agricultura no endereço gov.br/agricultura. Cleide Lopes, para a Voz do Brasil.
3: Organizações e moradores de 44 cidades da Bahia e de Pernambuco já podem apresentar projetos destinados a ações de recuperação ambiental.
2: A chamada pública do Banco Nacional de Desenvolvimento Econômico e Social, o BNDES, é voltada para a restauração da vegetação e dos recursos hídricos no entorno das usinas de Sobradinho e Itaparica, no Rio São Francisco.
16: Estão abertas as inscrições para o edital Águas do São Francisco, que vai apoiar ações de restauração ecológica da vegetação nativa e revitalização dos recursos hídricos nas áreas de influência dos reservatórios das usinas hidrelétricas de Sobradinho e de Itaparica, na região entre os estados da Bahia e de Pernambuco. A região de abrangência do edital contempla 25 municípios na área do reservatório da usina de Sobradinho e 19 municípios na área do reservatório da usina de Itaparica. O edital é fruto de uma parceria entre o BNDES, Banco Nacional de Desenvolvimento Econômico e Social, e a conta do Programa de Revitalização dos Recursos Hídricos das Bacias Hidrográficas do Rio São Francisco e do Rio Parnaíba. A gerente do Departamento de Meio Ambiente do BNDES, Vera Guedes, detalha os objetivos da seleção.
17: Serão ao todo 20 milhões de reais para apoiar ações de recuperação da vegetação, além de projetos que contribuam para melhorar a quantidade e a qualidade da água, conservar a biodiversidade, mitigar as mudanças climáticas e ampliar a oferta de serviços ecossistêmicos.
16: As inscrições para o edital Águas do São Francisco vão até o dia 2 de dezembro. Você pode obter mais informações no site chamadas.fumbio.org.br. Reportagem André de Barros Lima.
3: Estudantes de instituições federais têm até o dia 14 de novembro para se inscrever no exame de proficiência em língua inglesa.
2: As inscrições podem ser realizadas através do portal epli-ifsp.edu.br.
3: A iniciativa é um exemplo das possibilidades de formação e qualificação oferecidas pelas instituições, que hoje reúnem 755 unidades em todo o país.
2: E nesse mês, a educação profissional e tecnológica completou 117 anos de história no Brasil.
3: Ao longo desse período, ampliou a oferta de cursos técnicos, de graduação e outras oportunidades de formação para milhões de brasileiros.
2: Saiba mais na reportagem de Gabriela Noronha.
18: A técnica de segurança do trabalho, Patrícia Colasso, hoje atua em uma importante empresa de engenharia. Paranaense do município de Araucária, ela conta que a formação no Instituto Federal do Estado foi fundamental para a sua trajetória.
19: Eu trabalhava como operadora de máquinas, aí eu quis um crescimento profissional mais avançado. E hoje em dia eu sou formada, eu já faço uma outra graduação, mas tudo se deu início devido a essa formação em segurança do trabalho.
18: O diploma do Instituto Federal também é a aposta de Franciele Pereira para um futuro melhor. No campus estrutural em Brasília, ela é estudante do curso técnico integrado em meio ambiente e participa de pesquisas, ações de extensão e projetos que relacionam o conhecimento aprendido em sala de aula aos desafios da comunidade.
20: Minha mãe falou que queria muito que eu entrasse no Instituto Federal de Brasília e, cara, representa muita coisa no meu futuro, não só pelos trabalhos que eu desenvolvo aqui e por esse negócio de você apresentar muitos projetos.
18: Os institutos federais são entidades especializadas na educação profissional e tecnológica, oferecendo também educação básica e superior. Atualmente, a rede federal conta com 755 unidades entre camp e polos de inovação. Para Marcelo Bregagnoli, secretário de Educação Profissional e Tecnológica do Ministério da Educação, o diferencial desta modalidade de ensino é o compromisso com o desenvolvimento social e econômico da região.
21: Aquelas matérias que muitas vezes ele não tem uma associação dentro de sala de aula, ela sempre vai estar vinculada a alguma questão prática de resolução com arranjo produtivo, com arranjo social.
18: Embora os institutos federais tenham sido criados em 2008, a educação profissional e tecnológica faz parte da história do Brasil há 117 anos. Uma caminhada que começou oficialmente em 1909. Naquela época, o objetivo era oferecer um ofício aos jovens das classes menos favorecidas. Hoje, são mais de 3 milhões de matrículas na educação profissional técnica de nível médio, segundo o Censo Escolar da Educação Básica, e cerca de 2 milhões de estudantes em cursos tecnológicos de graduação, conforme o Censo da Educação Superior. Para a presidente da Associação Quilombola de Faceira de Chapada do Norte, em Minas Gerais, Ana Maria Pereira, contar com um campus da EPT Quilombola representa uma oportunidade de acesso à formação profissional para indígenas e quilombolas da região.
22: O Campus Quilombo ele vem para nos fortalecer, para garantir para que nossa juventude permaneça em nossos territórios.
18: O acesso à educação profissional e tecnológica varia conforme a instituição, o curso e o nível de ensino. Na rede federal, as regras de ingresso são definidas por cada instituição e divulgadas em edital. Nos cursos de graduação, a seleção pode ser feita pela própria instituição ou pelo SISU, conforme as regras de cada curso. Reportagem Gabriela Noronha.
2: Então, para quem quiser fazer o exame de proficiência em língua inglesa, eu vou repetir o portal onde as inscrições podem ser feitas. epli.ifsp.edu.br.
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24: Meu nome é Ana Beatriz Silva e minha dúvida é: como controlar o tempo durante a prova?
25: Quem responde a Ana Beatriz é o professor Tiago Diana. Ele aproveita para dar dicas sobre os principais temas da prova de história. Vale a pena conferir.
26: Fala pessoal, dica importantíssima para você que vai fazer a prova do Enem. E eu vou dividir a minha fala aqui em dois momentos diferentes. O primeiro é sobre a organização da prova e a sua estratégia. São duas provas longas e você aproveitar bem o seu tempo vai ser um grande diferencial competitivo. São 3 minutos por questão. Investe muito no tempo de qualidade, leitura e interpretação da prova. Agora, nos temas de história, que é sempre muito recorrente, tem uma aposta grande na recorrência do tema Brasil-Colônia e principalmente os aspectos da escravidão. Toda vez que você pensar em aspectos de trabalho, economia, cidadania, direito, esses temas estarão presentes na prova e farão você acumular muitos pontos. Em história geral, a pegada história contemporânea, tentando se aproximar dos tempos mais atuais, é muito forte. Você tem uma grande prova e aproveite muito todo o seu estudo e toda a sua dedicação.
25: É isso aí. Se prepare e acompanhe as nossas dicas toda terça-feira aqui na Voz do Brasil e também na radiogov.ebc.com.br.
3: Estudantes indígenas ganharam mais tempo para reunir a documentação e garantir a participação no Programa de Desenvolvimento Acadêmico Indígena.
2: O prazo de inscrições para a seleção, que terminaria no dia 1º de outubro, foi prorrogado e agora segue aberto até o dia 26.
3: Com a alteração, o calendário do processo seletivo precisou ser ajustado e tem novas datas.
27: Candidatos interessados em participar do Programa de Desenvolvimento Acadêmico Indígena, o PEDAI, tem até 26 de outubro para se inscrever na seleção. O prazo inicial, previsto para 1º de outubro, foi ampliado pela Coordenação de Aperfeiçoamento de Pessoal de Nível Superior, a CAPES, autarquia vinculada ao Ministério da Educação. As candidaturas poderão ser enviadas até 26 de outubro, no horário de Brasília, exclusivamente pelo Sistema Eletrônico de Inscrição da CAPES. Com a mudança no prazo, todo o cronograma foi reajustado. Agora, a análise documental está prevista para o período de 27 de outubro a 5 de novembro. O resultado será divulgado em 6 de novembro, com prazo para recursos entre 9 e 11 de novembro. A matrícula e o início das atividades seguem previstos para o primeiro ou segundo semestre de 2027. Para mais informações, acesse o portal gov.br/mec. Locução, Thalita Albuquerque.
2: E essas foram as notícias do governo federal.
3: Uma realização da Secretaria de Comunicação Social da Presidência da República.
2: Com produção da empresa Brasil de Comunicação.
3: Fique agora com as notícias do Poder Judiciário e do Congresso Nacional. Boa noite.
2: Boa noite, até amanhã.
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1: O desafio é exatamente esse, o de garantir que essa circulação ocorra com informação adequada, rastreabilidade, transparência, proteção do cedente, respeito à ordem constitucional de pagamento e o controle pelo tribunal competente. Por isso, regular não é impedir que o crédito circule, é assegurar que ele circule com segurança. E é justamente esse chamado que a nota técnica procura aqui atender.
4: Segundo Fachin, a nota técnica será submetida à análise do plenário do CNJ e da instância competente do Banco Central.
6: O presidente do Supremo ressaltou ainda que o normativo deverá ser apreciado e aprovado ainda neste mês de outubro.
4: Justiça Eleitoral convida eleitores para contar como foi a experiência nas eleições 2026.
6: A enquete anônima está disponível no site do Tribunal Superior Eleitoral até 31 de outubro. Mariana Fabre.
7: O objetivo é entender como foi a experiência de quem participou das eleições e o que pode ser melhorado nas próximas. Além de uma avaliação geral, o eleitor ou a eleitora pode compartilhar sua experiência sobre o acesso à informação, o deslocamento para a sessão eleitoral e sobre a própria votação. A participação é voluntária, feita pela internet, no site tse.jus.br, que leva cerca de 3 minutos.
4: STJ anula júri em que médico e enfermeira são acusados por morte de bebê após parto domiciliar.
6: Segundo os ministros, a defesa foi prejudicada ao não obter autorização para que 2 peritos fossem ouvidos. Fátima Uchoa.
8: O Tribunal de Justiça do Rio Grande do Sul negou o pedido de oitiva dos peritos por avaliar que a defesa perdeu o prazo para indicar os assistentes técnicos a serem ouvidos, mas o STJ anulou o júri, considerando que as particularidades do caso e a necessidade de compreensão da

0: caso aconteceu em Ituiutaba, Minas Gerais, mas o trabalhador também contribuiu para o conflito. Simone Moura.
1: O empregado fotografava o supervisor sem autorização e publicava as imagens com comentários depreciativos no grupo de WhatsApp da empresa. Em uma dessas situações, ele foi agredido pelo chefe. Para a justiça, a agressão não se justifica, mesmo com provocação. Mas a conduta do trabalhador também foi considerada na fixação da indenização no valor de R$3.000.
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2: Uma boa noite.
0: E até amanhã.
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1: Eu sou Paula Groba.
2: E eu sou Humberto Pinheiro.
1: E estes são os destaques de hoje do Jornal do Senado, que começa agora.
2: Senadores iniciam sessões de discussão da PEC que acaba com a escala de 6 dias de trabalho e 1 de folga.
1: Projeto no Senado prevê inclusão de artesãos de baixa renda na Previdência Social.
2: Senado discute medidas para enfrentar impactos de Super El Niño.
1: Boa noite.
2: Boa noite.
1: Mais dias de descanso e menos dias de trabalho. O Senado começou a discutir o fim da escala 6x1. A proposta pode mudar a rotina de milhões de trabalhadores.
2: Segundo o presidente do Senado, o texto pode ser votado em primeiro turno já na próxima semana, após 5 sessões de discussão. Repórter Alexandre Campos.
3: O Senado fez nesta terça-feira a primeira de 5 sessões de discussão da proposta de emenda à Constituição, que acaba com a chamada escala 6x1, antes da votação da matéria em primeiro turno. Na prática, a PEC prevê que a jornada de trabalho passará de 44 para 40 horas semanais, sem redução de salário e com direito a 2 dias de folga, sendo um deles preferencialmente aos domingos. Essas regras não valerão para os servidores públicos, mas alcançarão os terceirizados de órgãos públicos. Também não serão aplicáveis para os trabalhadores da iniciativa privada que tiverem diploma de curso superior e que receberem um salário maior que 2,5 vezes o teto da Previdência Social, salvo se o empregador, por vontade própria, decidir o contrário. A diminuição será gradual. Se aprovada a proposta, 2 meses depois de sua promulgação, o tempo de trabalho por semana passará de 44 para 42 horas. 1 ano depois da implementação dessa primeira etapa, vai diminuir para 40 horas. Sem se manifestar sobre o mérito da PEC, a senadora Damaris Alves, do Republicanos do Distrito Federal, defendeu que o início da discussão da proposta em plenário deveria ocorrer depois do segundo turno das eleições.
4: É uma matéria delicada, uma matéria que diz respeito a inúmeros segmentos e é a matéria de mais interesse do trabalhador. Como é que você pega uma coisa que vai mexer com milhões de vidas e você coloca num período eleitoral? Eu acho que essa discussão, pé no chão, tinha que ser pós-eleição. É diz respeito à vida do trabalhador.
3: Mas o senador Paulo Paim, do PT do Rio Grande do Sul, afirmou que a redução da jornada de trabalho é uma pauta antiga no país. Ele lembrou que o ex-presidente Getúlio Vargas, diante da falta de limite, fixou a jornada em 48 horas semanais.
5: Depois, na Constituinte, nós conseguimos reduzir de 48 para 44. De lá para cá, eu apresentei acho que uma meia dúzia de PEC. Realizamos dezenas de audiências públicas e aqui no plenário também 2, 3 sessões temáticas. Para mim, as eleições devem acontecer sim, sempre. No Brasil acontece 2 em 2 anos, que é os prefeitos e depois governadores e o Congresso, né? E a presidência da República. Então, cada vez que tiver uma discussão de uma campanha eleitoral, não se vota mais nada. É totalmente absurdo.
1: O presidente do Senado, Davi Alcolumbre, afirmou que vai cumprir todas as etapas previstas para a análise da proposta que acaba com a escala 6x1. Segundo ele, a PEC passará por 5 sessões de discussão antes de uma eventual votação em primeiro turno. Se for aprovada, serão necessárias mais 3 sessões de discussão antes da votação em segundo turno.
2: Alcolumbre também destacou que cumpriu o compromisso de levar a proposta ao plenário e afirmou que, no momento da votação, cada senador e senadora terá liberdade para decidir sobre a redução da jornada de trabalho dos quase 40 milhões de brasileiros que, segundo ele, atualmente trabalham na escala 6x1.
6: Qual é o meu desejo? É cumprir integralmente o rito constitucional, sem atropelo.

0: sem acelerar nada, para na semana que vem termos sessões terça, quarta e quinta, e se caso todos nós pudermos concluir as 5 sessões de debate na semana que vem, do ponto de vista regimental, colocar para sua deliberação em primeiro turno.
1: Quem vive do artesanato poderá ter direito à proteção da Previdência Social.
2: Um projeto em análise no Senado prevê que artesãos de baixa renda sejam reconhecidos como segurados especiais com acesso a benefícios previdenciários. Repórter Marcela Cunha.
3: O projeto da senadora Lourdinha Pereira, do PSB do Maranhão, inclui entre os segurados especiais da Previdência o artesão que trabalha em regime de economia familiar. O segurado especial é uma categoria da Previdência que reúne trabalhadores que vivem da própria atividade e tem regras específicas de contribuição. Para ser enquadrado nessa categoria, é preciso ter o artesanato como profissão habitual ou principal meio de vida. Além disso, a renda obtida com a atividade não poderá ultrapassar um salário mínimo. A regra valerá tanto para quem vive no campo quanto nas cidades. A senadora Zenaide Maia, do PSD do Rio Grande do Norte, destaca que, para muitas famílias, o artesanato também representa fonte de renda e sustento.
4: O artesanato não é só beleza, ele é cultura, é renda, é dignidade e é desenvolvimento para muitas comunidades.
3: A condição de artesão deverá ser comprovada de acordo com a Política Nacional do Artesão.
1: Chuvas intensas, secas, enchentes e ondas de calor podem se tornar mais frequentes e intensas com a previsão de um super El Niño.
2: O fenômeno acende o alerta para os impactos no Brasil e o Senado já discute e aprova medidas para preparar o país e reduzir os prejuízos causados por eventos climáticos extremos. Repórter Patrícia Oliveira.
5: A previsão a partir de agora em outubro e para os próximos meses é de chuvas acima da média em partes da região sudeste do Brasil e principalmente no sul, com a possibilidade de ciclones. Enquanto outras regiões, como o Nordeste e a Amazônia, podem enfrentar períodos mais secos e maior risco de queimadas. Um projeto transformado em lei da senadora Tereza Cristina, do Progressistas de Mato Grosso do Sul, impede o bloqueio dos recursos do pagamento do seguro rural para proteger o produtor contra grandes perdas no campo. Outra proposta do senador astronauta Marcos Pontes, do PL de São Paulo, cria uma política nacional com um sistema de informações para prevenção e monitoramento dos riscos de desastres.
6: E isso é extremamente importante para que os nossos municípios fiquem mais preparados para enfrentar situações de emergências climáticas, e elas vão aparecer cada vez mais.
5: O projeto está pronto para votação na Comissão de Constituição e Justiça.
1: Respeitar a vontade do eleitor expressa nas urnas é fundamental para fortalecer a democracia. A avaliação é do presidente do Senado, Davi Alcolumbre, após o primeiro turno das eleições.
2: Ele pediu respeito ao resultado também no segundo turno, marcado para o dia 25 de outubro. Repórter Raíssa Abreu.
7: Ao chegar ao Senado nesta terça-feira para retomar as sessões plenárias, o presidente da Casa, Davi Alcolumbre, cobrou dos brasileiros respeito ao resultado das urnas no segundo turno.
0: Que o povo brasileiro possa, a partir deste segundo turno para presidente, nos estados que teremos segundo turno, fazer a escolha com a sua consciência livre de escolher o que é melhor para o Brasil. Como presidente do Congresso Nacional, eu tenho a convicção, primeiro, que todos nós precisamos respeitar o resultado das urnas. Isso é questão fundamental para o fortalecimento da democracia.
7: O segundo turno das eleições está marcado para 25 de outubro.
1: Já o senador Confúcio Moura, do MDB de Rondônia, defendeu uma atuação política sem radicalização e voltada à solução dos problemas concretos do país. Ele afirmou que o próximo Congresso deve priorizar medidas graduais e destacou a importância da educação, da pesquisa científica e da valorização valorização de professores e pesquisadores.
2: Para Confúcio, governos de diferentes linhas políticas precisam concentrar esforços em fazer o básico bem feito. Ele destacou que é completamente injustificável adotar posturas contrárias ao avanço do conhecimento.
8: Não pode nenhum governo de direita, conservador ou esquerda, no mundo da tecnologia, do avanço da inteligência artificial, de tudo isso, a gente ser contra a pesquisa científica, contra o pesquisador brasileiro, contra o professor. Isso não justifica em nenhum partido do mundo.
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2: Edição de Paula Groba e trabalhos técnicos de Eliseu Caires. O Jornal do Senado fica por aqui. Acompanhe agora as notícias da Câmara dos Deputados. Boa noite.
1: Boa noite e até amanhã.
9: Jornal Câmara dos Deputados. Bancadas discutem pautas prioritárias para o período depois das eleições.
10: Homens brancos e com graduação são maioria entre os deputados eleitos.
9: Primeiro turno teve maior número de abstenções desde a redemocratização.
10: 23 deputados federais vão assumir outros cargos no próximo ano.
9: Boa noite. A partir de 2027, pelo menos 23 deputados que cumpriam o mandato parlamentar na Câmara nesta legislatura vão ocupar outros cargos, como informa o repórter Luiz Cláudio Canuto.
11: 23 deputados federais foram eleitos para outros cargos, como governador, senador e deputado estadual. 17 deputados federais foram eleitos para o Senado. E 2 foram eleitos na chapa para o Senado, como suplentes de senador. Em nível estadual, o deputado Zuco, do PL do Rio Grande do Sul, foi eleito em primeiro turno governador do estado. Em Tocantins, o deputado Vicentinho Júnior, do PSDB, disputará o segundo turno contra a senadora professora Dorinha, do União. Segundo o cientista político Paulo Castro, a Câmara dos Deputados costuma ser o ponto de partida para uma carreira política em nível nacional. E é natural que deputados, após algum mandato, passem a disputar vagas no Senado, prefeituras ou governos de estado.
12: Então o eleitor percebe isso, ele sabe que essa atuação política aqui na Câmara dos Deputados também gera muito aprendizado político, consolida também as bases de atuação desses parlamentares nos seus municípios, principalmente depois que nós tivemos aí a possibilidade de flexibilizar, vamos dizer assim, a forma como eles disponibilizam, direcionam emendas parlamentares para os seus eleitores, e o eleitor valoriza essa experiência. Então é comum, porque dentro da política, né, quem tem mais exposição, quem tem mais presença, costuma sair à frente na eleição. Então, certamente um deputado federal que disputa outro cargo já tem esse recall.
11: 5 deputados federais foram eleitos para assembleias legislativas e 4 ficaram como suplentes nas chapas eleitas para os legislativos estaduais. Outros 31 deputados candidatos não foram eleitos. Da Rádio Câmara de Brasília, Luiz Cláudio Canuto.
9: Eleições.
10: O perfil dos deputados permaneceu quase inalterado em relação às legislaturas anteriores e a maior parte da Câmara segue sendo formada por homens brancos e com nível superior. Saiba mais detalhes sobre o perfil dos parlamentares eleitos na reportagem de Agui Pontes.
13: Com a contagem dos eleitos, a Câmara dos Deputados mantém perfil social majoritariamente branco, masculino e com idade média em torno de 49,9 anos. Segundo o cientista político da Universidade de Brasília, Murilo Mendes, o rosto da Câmara é muito próximo do que ela já vem tendo há muito tempo.
14: A Câmara dos Deputados manteve o mesmo perfil, muito parecido o perfil social de outras legislaturas, majoritariamente formada por homens, brancos, de ensino superior também, de maior renda.
13: Segundo o último levantamento dos perfis dos deputados, dos 513 representantes na Câmara, 421 possuem ensino superior. Deputados do sexo masculino ocupam 404 cadeiras e 374 dos representantes são brancos. Esses mesmos fatores encontram pouca correspondência na população geral, segundo dados do IBGE. Enquanto deputados com ensino superior são 82,1%, esse mesmo perfil representa 21,4% da população. A população masculina corresponde a 48,5% do povo brasileiro. Já na Câmara, 78,8% dos eleitos são homens. E apesar de 72,9% dos deputados serem brancos, 10,2% dos brasileiros se autodeclaram da mesma forma. Representantes pretos e pardos somam 26,4%, em torno de um quarto da Câmara. Pessoas indígenas têm 3 representantes, um a menos se comparado à legislatura anterior. E pessoas amarelas de ascendência asiática têm 1 representante, 2 a menos do que antes da eleição, o deputado Kim Kataguiri, do Missão de São Paulo. Segundo o cientista político Murilo Mendes, apesar do perfil da Câmara se manter muito próximo ao que sempre foi, houve um aumento da presença feminina. Foram mais 19 cadeiras com as eleições de 2026, fazendo com que elas passassem de 17,7% das candidatas eleitas em 2022 para 21,2%.
14: Hoje, as mulheres são vitrines eleitorais dos partidos, funcionam como puxadoras de votos em muitos estados. Então, hoje, o investimento em candidaturas femininas deixou de ser apenas para cumprir a nominata, para cumprir a cota de gênero. E hoje elas são cabeças de chapa da disputa proporcional.
13: No recorte de faixa etária, a média de 49,9 anos se mantém constante em comparação a outras magistraturas, mas apresenta diversidade de idades na casa. A maior fatia dos deputados, 31%, tem entre 40 e 49 anos. Cerca de 24% tem entre 50 e 59. 17,5% possui entre 60 e 69. Entre 21 e 34 anos, são 9,7%. E 70 anos ou mais, são 6%. Os deputados mais idosos, com 78 anos, são Magna Mofato, do PL de Goiás, e Luiz Carlos Busato, do União do Rio Grande do Sul. O mais jovem, com 21 anos, é Alvinho Lira, do PP de Alagoas. A composição da Câmara contou com uma maioria de deputados reeleitos. Aproximadamente 58% estão renovando o pleito. Da Rádio Câmara, de Brasília, Agui Pontes.
9: Na próxima legislatura, 29 deputados federais voltam a exercer o mandato na Câmara. É o maior número de ex-deputados que retornam à casa desde 2010. Confira os detalhes na reportagem de Antônio Vital.
15: Dos 513 deputados federais eleitos este ano, 29 já tinham exercido o mandato antes e estavam fora da Câmara. Esse número representa menos de 6% do total, mas inclui ex-parlamentares conhecidos em seus estados, como o ex-presidente da Câmara João Paulo Cunha, do PT de São Paulo, e o ex-líder do governo Bolsonaro na casa, Major Vitor Hugo, do PL de Goiás. Dos ex-deputados que retornam à Câmara, 12 são do PL, 7 do PT, 3 do MDB e os demais do PP, Podemos, União Brasil, Novo, PSD e PRD, com um representante cada. O número de ex-deputados que retornam à Câmara é o maior desde 2010. Em 2010 foram 28 e em 2022 foram 17. Esses deputados não estão incluídos nos cálculos de renovação da Câmara, que só considera os eleitos para o primeiro mandato. Esse número é de 183, o que representa uma taxa de renovação de pouco mais de 35%. Dentre os outros nomes conhecidos que ocuparão cadeiras de deputados no ano que vem, estão Freixo, do PT do Rio de Janeiro, Agnello Queiroz, do PT do Distrito Federal e Subtenente Gonzaga, do PL de Minas Gerais. Para o cientista político Ricardo de João Braga, são políticos experientes que enfrentaram uma tarefa difícil ao se elegerem sem estar ocupando um mandato.
16: Quem estava fora da política no sentido dos cargos teve que subir uma montanha relativamente alta. E quem estava fora da política mesmo, eu acho que teve que trabalhar vários anos para conseguir reconstruir a sua rede de relacionamento. Esse retorno, primeiro, é o reconhecimento do eleitor, ou então é simplesmente até um recall, como a gente costuma dizer, aquela lembrança. Mais uma coisa que é interessante é que é uma volta de parlamentares experientes.
15: Entre os que voltam a exercer um mandato este ano estão apenas 3 mulheres: Perpétua Almeida, do PCdoB do Acre, professora Rosa Neide, do PT de Mato Grosso, e Rose Modesto, do União de Mato Grosso do Sul. Da Rádio Câmara de Brasília, Antônio Vital.
9: Política.
10: O primeiro turno das eleições registrou o maior número de abstenções desde a redemocratização. Quem explica os detalhes é a repórter Kate Nayane.
17: Neste domingo, o primeiro turno das eleições de 2026 registrou o maior número de abstenções desde 1998. Ao todo, foram 21,08%, o que equivale a 33,4 milhões de eleitores, segundo dados do Sistema de Totalização de Votos do Tribunal Superior Eleitoral. O especialista em relações governamentais, Eduardo Galvão, analisa que o percentual já era esperado, considerando as últimas eleições. Para ele, a alta expectativa dos brasileiros sobre os candidatos causa uma espécie de frustração, o que pode levar o eleitorado a se abster do direito ao voto.
18: Tanto aqui no Brasil quanto em outros países também da América Latina, que é a alternância muito rápida de poder entre espectros políticos. Ou seja, vota-se na direita, não consegue resolver os problemas, vota-se na esquerda tentando resolver os problemas, não se consegue esse resultado, o imediatismo das pessoas, do eleitorado, por soluções.
17: Ele afirma ainda que essa expectativa explica não só a alternância no poder, quanto a desmotivação das pessoas para ir às urnas exercer a sua cidadania.
18: Na minha visão, esse dado, ele conversa muito com essa tendência de alternância de poder, porque isso demonstra uma insatisfação muito grande das pessoas em relação ao ambiente político, em relação aos próprios representantes. Na percepção das pessoas, as demandas sociais não estão sendo atendidas nem por um projeto de governo, nem por outro projeto de governo.
17: Em 2022, a porcentagem de abstenção foi de 20,95% na primeira etapa da votação. Em 2026, 158,7 milhões de eleitores foram considerados aptos a votar. 125 milhões compareceram às urnas. Entre os votantes, 2,2 milhões dos votos foram em branco e 3,6 milhões nulos. Os votos brancos e nulos são geralmente de pessoas que não se identificam com nenhum candidato ou partido. É tido como um voto de protesto e pode demonstrar o descontentamento da população em relação às opções de governantes disponíveis para ocupar as cadeiras do plenário. Da Rádio Câmara de Brasília, Kate Nayane.
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20: Economia.
21: Arthur Oliveira Maia, do União da Bahia, é favorável à proposta de emenda à Constituição que limita a alíquota máxima do IPVA a 1% do valor de venda do veículo. A PEC também altera a base de cálculo do imposto para considerar o peso de fábrica do automóvel em vez do valor de mercado.
10: Arthur Oliveira Maia explica que a ideia é tornar a cobrança mais previsível e evitar que o valor do IPVA aumente de forma excessiva em razão do preço do veículo. O texto ainda permite que os estados concedam descontos para veículos menos poluentes.
21: Fernando Coelho Filho, do União de Pernambuco, apoia a criação de uma frente parlamentar em defesa do mutualismo. O colegiado visa garantir uma alternativa viável e competitiva ao mercado tradicional de seguros de veículos.
10: Fernando Coelho Filho ressalta que a iniciativa busca articular ações entre o governo, a iniciativa privada e a sociedade civil para fortalecer o setor. Segundo ele, o colegiado é importante para garantir um ambiente regulamentado que amplia a proteção do patrimônio da população.
20: Agricultura.
21: Gabriel Mota, do União de Roraima, defende a aprovação de projeto que cria um Programa Nacional de Assentamentos Produtivos próximos às cidades. A proposta busca ampliar o acesso à terra para famílias vulneráveis, com foco no abastecimento de mercados locais.
10: Gabriel Mota ressalta que os assentamentos poderão receber apoio para assistência técnica, crédito e comercialização da produção. O texto admite lotes menores que 1 hectare, desde que estudos comprovem a viabilidade econômica, ambiental e produtiva da área.
20: Votação.
21: A Após o primeiro turno das eleições, os partidos começam a discutir pautas prioritárias. O PL, com a maior bancada eleita para a Câmara e o Senado, defende mais flexibilidade nas relações trabalhistas.
10: A federação PT, PCdoB, PV, com a segunda maior bancada eleita para a Câmara, diz que o fim da escala 6x1 é uma demanda da sociedade. A repórter Silvia Munhato tem as informações.
4: Com a definição das novas composições da Câmara e do Senado para a próxima legislatura, os partidos já começam a discutir as pautas legislativas prioritárias. A partir da força eleitoral do PL mostrada nas urnas, o deputado Maurício Marcon, do Rio Grande do Sul, vice-líder do partido na Câmara, acredita que haverá menos espaço para medidas que busquem regular as relações trabalhistas, como as discussões sobre a jornada de trabalho máxima.
6: A gente tem exemplos dos Estados Unidos, do Canadá, da Austrália, da Inglaterra, que fazem a questão por horas trabalhadas com os direitos trabalhistas garantidos de forma proporcional, onde as pessoas vão fazer as suas horas de trabalho que assim desejarem. Se quiserem trabalhar 2, 3, 4, 5, 6 dias, elas vão ter a liberdade.
4: Para o deputado Daniel Almeida, do PCdoB da Bahia, vice-líder do governo no Congresso, a sociedade se mostrou favorável ao fim da escala 6x1, porque quer mais tempo livre.
22: Quem está contra isso está contra a evolução natural das coisas, está contra a opinião da sociedade, está contra os trabalhadores brasileiros. Esse debate de que o mercado regula as relações na sociedade, regula as relações no mundo do trabalho, as relações econômicas, é uma falácia. Não é assim que as coisas funcionam.
4: Maurício Marcon afirma que o partido deve trabalhar pelo corte de impostos e até para suspender a reforma tributária, aprovada em 2023 pelo Congresso. Outro movimento, segundo ele, será na direção do corte de gastos, além de outras pautas.
6: Fim das decisões monocráticas do Supremo Tribunal Federal, que está lá esperando há muito tempo lá, e a gente precisa votar, redução da maioridade penal. Então a gente tem várias pautas aí para serem aprovadas.
4: Daniel Almeida acredita que o país terá que fazer um enfrentamento mais firme do crime organizado e citou a proposta em discussão que busca reestruturar o sistema de segurança pública.
22: Criou-se o fundo eleitoral, mas a presença do poder econômico e, de forma especial, de setores do crime organizado na vida política está cada vez mais intensa. Então, tem que fazer uma reforma político-eleitoral.
4: O vice-líder do governo também acredita que será necessária uma discussão sobre o Supremo Tribunal Federal no sentido de fixar mandatos para os ministros. Da Rádio Câmara de Brasília, Silvia Munhato.
20: Segurança Pública.
21: Mário Negro Monte Júnior, do PSB da Bahia, apoia a proposta que amplia a coordenação da União na segurança pública e integra os órgãos federais, estaduais e municipais. A PEC também reforça a atuação da Polícia Federal contra organizações criminosas e milícias.
10: Mário Negro Monte Júnior destaca ainda a criação da Polícia Viária Federal, com atuação em rodovias, ferrovias e hidrovias, e a inclusão das guardas municipais no sistema de segurança pública. Ele acrescenta que a proposta também prevê recursos para os fundos nacionais da área.
21: Marangoni, do Podemos de São Paulo, é autor de proposta que altera o Código Penal para aumentar a punição a quem comete o crime de ato obsceno em locais de uso coletivo. De acordo com a matéria, a punição passa a ser de 2 a 5 anos de reclusão, além de multa.
10: Marangoni afirma que a medida alcança banheiros, vestiários, escolas, transportes coletivos, centros comerciais e outros espaços frequentados por crianças e adolescentes. Ele considera que esses ambientes exigem proteção reforçada contra a exposição a atos de conteúdo sexual.
21: Marussa Boldrin, do Republicanos de Goiás, propõe criar diretrizes nacionais para transformar as salas Lilás em uma política de atendimento humanizado a mulheres e meninas vítimas de violência. A implantação seria gradual, respeitando a autonomia de estados e municípios.
10: A proposta, relatada por Marussa Boldrin na Comissão de Saúde, garante acolhimento, escuta especializada e integração com a rede de proteção. Também prevê treinamento contínuo das equipes e protocolos nacionais para orientar o atendimento às vítimas.
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0: Previdência.
5: Vander Lubé, do PT de Mato Grosso do Sul, apoia o projeto que regulamenta a aposentadoria especial por penosidade no regime geral de previdência social. A proposta define o conceito de penosidade e estabelece critérios para a concessão do benefício.
7: O texto de Vander Lubé prevê a aposentadoria após 25 anos de trabalho em condições de grande desgaste físico ou mental, mediante comprovação por perícia técnica. O projeto também cria regras específicas para motoristas do transporte rodoviário comprovarem o direito ao benefício.
5: Termina agora o Jornal Câmara dos Deputados, produzido pela Rádio Câmara, com trabalhos técnicos de Everson Urani e apresentação de Luciana Vieira e José Carlos Andrade. Uma ótima noite para você.
7: A Voz do Brasil volta amanhã. Uma boa noite para você.
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9: Boa noite. Hoje eu trago para você uma dupla de irmãos talentosos. Música e letra que se harmonizaram numa carreira de sucesso no universo da MPB. Marcos Valle e Paulo Sérgio Valle, descendentes de alemães. Nasceram no Rio de Janeiro. Paulo Sérgio em 1940 e Marcos em 1943. Uma parceria que continua firme desde o início, em 1963, com grande projeção internacional. Marcos Valle é formado em piano clássico e teoria musical. Paulo Sérgio é advogado, letrista e escritor. Sonho de Maria foi a primeira composição da dupla. Samba de Verão, de 1964, marcou um grande momento. Atingiu o segundo lugar nas paradas de sucesso nos Estados Unidos. So Nice, ou Summer Samba, que foi gravada por Johnny Mathis, Andy Williams e Diane Krall. No Brasil, foi com Caetano Veloso.